0: 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As notícias do governo federal que movimentaram o país no dia de hoje.
1: Olá, boa noite.
2: Boa noite para você que nos acompanha em todo o país.
1: Quarta-feira, 17 de junho de 2026.
2: Vamos ao destaque do dia: proteção de crianças nas redes, combate ao crime e crescimento econômico.
1: Temas tratados pelo presidente Lula no encerramento da reunião do G7 na França.
2: Grupo reúne as maiores economias do Ocidente e Brasil participou pela 10ª vez como convidado.
1: O presidente discutiu com países desenvolvidos formas de o mundo voltar a crescer com a inclusão dos mais pobres.
3: O mundo precisa crescer para que a economia volte a crescer. Não adianta crescer só para a Alemanha, crescer só para os Estados Unidos, crescer só para a França. Não, é preciso, sem diminuir o padrão de vida deles, crescer para outros países.
2: E ainda, acesso à água.
1: O Ministério da Saúde anuncia a instalação de quase 21 mil cisternas em 8 estados do semiárido.
2: E tarifa social de água e esgoto para famílias de baixa renda já chegou a quase 2 mil municípios. Pablo Mundim.
4: A meta é que a tarifa social esteja implementada em todo o país até dezembro.
1: Você vai ouvir também arte e música.
2: O uso de materiais pedagógicos relacionados a essas disciplinas chegou a 45% das escolas públicas em 2024. Natália Koslick.
5: Essa ampliação está associada a melhores notas em língua portuguesa e matemática, além de menores índices de distorção e dade série.
1: Hoje, na apresentação da Voz do Brasil, eu, Mariana Jungmann e Luciano Seixas.
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1: Regulamentação dos meios digitais, combate ao crime organizado e crescimento econômico equilibrado foram alguns dos temas discutidos pelo presidente Lula hoje em Evian, na França.
2: Lula participou como convidado do encontro do G7, grupo formado pelas principais economias desenvolvidas do Ocidente.
1: A repórter Luana Karen esteve lá acompanhando esse último dia de encontro.
6: No último dia de debates em Evian, na França, o presidente Lula defendeu a ampliação de investimentos em desenvolvimento, infraestrutura e qualificação profissional durante a sessão do G7, que reuniu representantes das principais economias desenvolvidas do mundo. Em coletiva à imprensa, o presidente brasileiro informou que foram discutidas formas de alcançar um crescimento econômico equilibrado que beneficie todos os países.
3: Cada reunião do G7 é a oportunidade da gente discutir com os países desenvolvidos tanto o equilíbrio quanto o desequilíbrio na ordem política, econômica e social, levando em conta a necessidade de cada país. O mundo precisa crescer para que a economia volte a crescer. Não adianta crescer só para a Alemanha, crescer só para os Estados Unidos, crescer só para a França. Não, é preciso, sem diminuir o padrão de vida deles, crescer para outros países.
6: Outro assunto em pauta foi a inteligência artificial. Junto a chefes de governo e de estado e CEOs das principais empresas de tecnologia do mundo, o presidente Lula defendeu a regulamentação dos meios digitais para proteger direitos fundamentais de crianças, adolescentes e mulheres. E apresentou como um exemplo o Estatuto Digital para Crianças e Adolescentes, aprovado recentemente no Brasil, com obrigações para as empresas de tecnologia.
3: Fiz questão de dizer para eles duas coisas importantes que o Brasil fez: a proibição de telefone nas escolas e, segundo, o ECA Digital, que é a regulação digital mais importante feita no mundo para jovens e adolescentes. E eu queria que eles conhecessem.
6: No intervalo das reuniões ampliadas, Lula teve encontros bilaterais com o presidente do Egito, Abdel Fattah el-Sisi, e com o presidente da Ucrânia, Volodymyr Zelensky. De volta a Genebra, Lula se encontrou com o secretário-geral da Interpol, Valdeci Urquiza. A reunião tratou de ações concretas voltadas à América do Sul para fazer frente ao crime organizado transnacional. O diretor-geral da Polícia Federal, Andrei Rodrigues, destacou a colaboração do Brasil nesse trabalho.
7: Vamos reunir os 12 países sul-americanos num grande esforço para o enfrentamento ao tráfico de drogas, tráfico de armas, crimes ambientais, enfim, todos aqueles delitos que nós pudermos fazer a investigação. Ano passado, retiramos mais de 10 bilhões de reais do crime organizado e agora, com essa nova iniciativa e essa parceria, não só do Brasil, mas de todos os países com a Interpol, vai ser possível ampliar essa capacidade operacional e alcançar patrimônios ocultos.
6: Ainda na entrevista que deu aos jornalistas, o presidente Lula destacou a relação do país com a China e voltou a reafirmar a soberania brasileira, inclusive em relação às eleições. Ao final da coletiva, o presidente Lula embarcou de volta ao Brasil. De Genebra, na Suíça, Luana Karen.
2: Mais água para 498 municípios que sofrem com o período de clima seco.
1: O governo do Brasil anunciou a instalação de quase 21 mil cisternas para garantir o abastecimento nos estados do semiárido.
2: A repórter Gabriela Noronha acompanhou esse anúncio e traz pra gente os detalhes. Boa noite, Gabriela.
8: Boa noite, Luciano, Mariana, boa noite a todos que nos ouvem na Voz do Brasil. Olha, foram assinados hoje as ordens de serviço que autorizam a instalação de cerca de 21 mil cisternas. Essas unidades vão beneficiar 498 municípios em 8 estados, que são Bahia, Ceará, Minas Gerais, Paraíba, Pernambuco, Piauí, Rio Grande do Norte e Sergipe. Para esta ação, estão sendo investidos mais de 250 milhões de reais. Segundo o governo, o objetivo é garantir a captação e armazenamento de água em períodos de estiagem, além de reduzir a dependência de soluções emergenciais no semiárido brasileiro, como o abastecimento por carros-pipa. As famílias beneficiadas foram selecionadas de acordo com critérios técnicos e sociais, priorizando populações em situação de maior vulnerabilidade, inscritas no Cadastro Único, famílias chefiadas por mulheres, comunidades quilombolas e pessoas com deficiência. De acordo com o ministro da Saúde, Alexandre Padilha, a iniciativa marca um avanço importante na política de segurança hídrica no país.
9: Com acesso à água de qualidade, de forma permanente, com estruturas resilientes, com tecnologias adaptadas à realidade local, mecanismos que garantam formas resilientes para enfrentar de forma transitória situações das tragédias climáticas ou da seca ou das enchentes, né, são fundamentais.
8: E olha, desde 2023, o governo do Brasil já entregou mais de 121 mil unidades de cisternas por meio do programa Cisternas. A maioria das distribuições se concentra nos estados do semiárido do Brasil. Mas o programa também beneficia comunidades na região amazônica, assim como em localidades de Mato Grosso do Sul, Goiás e Rio Grande do Sul, e utilizando aí tecnologias que se adequam às particularidades dessas regiões. As cisternas implementadas pelo programa têm uma capacidade que varia de 16 mil a 52 mil litros de água, o que possibilita o armazenamento seguro durante as secas. Mariana, Luciano.
1: Obrigada, Gabriela Noronha, pelas informações ao vivo na Voz do Brasil.
2: E outra forma de garantir segurança hídrica para a população mais vulnerável é por meio da tarifa social de água e esgoto.
1: O benefício já chegou a 1.905 municípios, onde vivem mais de 156 milhões de brasileiros.
2: E a Agência Nacional de Águas e Saneamento Básico, ANA, alerta que o prazo para a implantação ou implementação da tarifa se encerra em dezembro deste ano.
1: A tarifa social foi criada por lei em 2024.
10: A tarifa social de água e esgoto chegou em municípios onde vivem mais de 156 milhões de brasileiros. O benefício garante desconto de pelo menos 50% na conta de água e esgoto para famílias de baixa renda inscritas no Cadastro Único ou que tenham integrantes que recebem o benefício de prestação continuada, o BPC. A implementação ocorre em diferentes etapas, como a coleta de dados do Cadastro Único e do BPC, ajustes de equilíbrio econômico-financeiro dos contratos e a conclusão do benefício pelos prestadores de serviço. A meta é que a tarifa social esteja implementada em todo o país até dezembro, explica Silvano Silvério, e superintendente de regulação de saneamento básico da ANA.
11: A partir de dezembro de 2026, já não estará cumprindo a lei aqueles municípios que não tiverem a tarifa social instituída, né? Isso é muito importante, então é preciso correr com esse processo de obter as informações do Cade Único, do BPC, fazer os estudos em reequilíbrio econômico financeiro, implementar a tarifa até dezembro de 2026, que é o limite dado pela lei.
10: A tarifa social de água e esgoto foi criada por lei em 2024 e busca ampliar o acesso à população de baixa renda a um serviço essencial, com a concessão automática do desconto a partir das informações do Cade Único e do BPC. Reportagem Pablo Mundim.
2: Para facilitar o acesso aos serviços de saúde e humanizar os atendimentos, o governo do Brasil já entregou mais de 3.300 veículos para transportar a população que mora a mais de 50 quilômetros de distância dos grandes centros urbanos.
1: São vans, micro-ônibus e ambulâncias adquiridos com um investimento de R$1,4 bilhão.
2: A medida faz parte do programa Agora Tem Especialistas.
12: Foram entregues 3.300 veículos, entre vans, micro-ônibus e ambulâncias. Muitos desses veículos vão atender pacientes que moram longe e precisam percorrer mais de 50 quilômetros de distância para passar por uma consulta, fazer exames, cirurgias ou tratamentos especializados pelo SUS. Dos 3.300 veículos adquiridos, 1.824 serão entregues diretamente às prefeituras para uso em várias finalidades. Os outros 1.476 vão ser direcionados ao transporte de pacientes de radioterapia e hemodiálise. É o que explica o secretário de Atenção Especializada à Saúde, Mozart Salles.
13: Todo brasileira e brasileiro acima de 50 quilômetros de um serviço de hemodiálise e de radioterapia terá direito a usar o transporte sanitário e numa situação delicada, no caso da radioterapia, até utilizando aí as ambulâncias tipo A.
12: A ação faz parte do programa Agora Tem Especialistas, Caminhos da Saúde. O investimento é de R$1,4 bilhão na compra dos veículos. Mozart Salles, do Ministério da Saúde, destaca que a ideia é reduzir problemas de transporte e democratizar o acesso à rede pública de saúde.
13: O programa, ele é uma iniciativa extremamente importante para a democratização, humanização do acesso e qualificação desse acesso. Alguns equipamentos e estruturas, elas são agrupadas em determinadas regiões e cidades. E ao agrupar, você acaba gerando um problema e uma necessidade, que é o deslocamento dos pacientes das cidades menores para os centros maiores.
12: Além do aumento do atendimento especializado e a oferta de transporte, o programa Agora Tem Especialistas prevê mais atendimentos em exames e cirurgias. Reportagem Márcia Fernandes.
1: Em 2027, tem Copa do Mundo Feminina da FIFA na América do Sul e o Brasil se prepara para sediar a competição pela primeira vez.
2: Durante participação no programa Bom Dia Ministro, transmitido pela empresa Brasil de Comunicação, o ministro do Esporte, Paulo Henrique Cordeiro, ressaltou que o maior impacto do evento será a inclusão.
1: O ministro destacou que a prioridade do governo é trazer o futebol feminino para um patamar de igualdade em relação ao masculino e garantir a permanência de meninas e mulheres no esporte.
14: Pode ter certeza que o maior legado que nós vamos ter dessa Copa não é um legado de infraestrutura física, é uma mudança de como encara o futebol masculino e feminino, de incluir mais meninas e jovens com essa concepção de gênero, fazendo com que o futebol mude e traga as mulheres e traga as meninas para essa prática desportiva. E essa é a nossa principal ideia, fazer com que as mulheres possam efetivamente estar no futebol.
2: O ministro Paulo Henrique Cordeiro falou também dos esforços do governo na ampliação da lei de incentivo ao esporte.
1: A medida, criada em 2006, se tornou permanente no final do ano passado.
2: Na entrevista, o ministro do Esporte ressaltou os avanços a partir da mudança e fez um balanço dos investimentos.
14: Na nossa lei de incentivo ao esporte, nós ultrapassamos no ano passado mais de R$1 bilhão investidos. Nós somos um país de dimensão continental, obviamente com carências mil. A lei de incentivo ao esporte precisa efetivamente ampliar o seu alcance para que nós possamos levar políticas públicas de esporte, tanto em infraestrutura, na construção de novos equipamentos, quanto na recuperação de equipamentos já existentes e também de projetos de esporte com qualidade para a nossa população.
1: E o governo do Brasil está apertando o cerco contra ações maliciosas de sites de apostas online, as chamadas bets.
2: Um acordo assinado pelos Ministérios da Fazenda e da Justiça e Segurança Pública vai combater os chamados padrões manipulativos.
1: São recursos visuais usados para induzir usuários a gastarem sem consciência dos riscos.
2: A ação prevê fiscalização de propagandas abusivas e estudos sobre os perigos do vício em jogos digitais.
15: A Secretaria de Prêmios e Apostas do Ministério da Fazenda e a Secretaria Nacional de Direitos Digitais do Ministério da Justiça e Segurança Pública assinaram um acordo de cooperação técnica para aumentar a proteção dos consumidores em relação aos jogos de aposta online. Segundo o governo, o objetivo do acordo é desenvolver ações para identificar e combater os chamados padrões manipulativos, recursos utilizados pelas plataformas digitais que podem influenciar indevidamente o comportamento dos usuários e comprometer a tomada de decisões conscientes. Os Ministérios da Fazenda e da Justiça vão atuar em conjunto para compartilhar informações e experiências que possam contribuir para o fortalecimento da regulação e da fiscalização do setor. A cooperação também prevê análises sobre publicidade responsável, transparência das plataformas, mecanismos de proteção aos consumidores e classificação de riscos associados ao uso de jogos e apostas. Priscila Machado para a Voz do Brasil.
1: O novo Desenrola Brasil chega à marca de 10 milhões e 300 mil reais em operações de crédito com uso do FGTS.
2: A utilização dos recursos do Fundo de Garantia por Tempo de Serviço foi registrada pelo Ministério do Trabalho e Emprego em mais de 17 mil renegociações de dívidas no âmbito do programa.
16: O uso do FGTS como garantia para renegociação de dívidas no programa Desenrola Brasil movimentou 10 milhões e 300 mil reais em operações até junho. Ao todo, foram registradas 17.085 operações de crédito, com valor médio de R$604,73 por trabalhador. Os dados foram apresentados pelo Ministério do Trabalho e Emprego nesta terça-feira, durante reunião do Conselho Curador do FGTS. O levantamento também aponta maior participação das mulheres na utilização da modalidade. 55% dos contratos foram firmados por trabalhadoras, enquanto os homens representam 45% das operações realizadas. Em relação à distribuição regional, o Sudeste concentra a maior parcela das operações, com 50% do total. Em seguida, aparecem o Nordeste, Sul, Centro-Oeste e Norte. Thaisa Vitória para a Voz do Brasil.
1: Grandes propriedades rurais na Amazônia estão recebendo orientações do IBAMA para tentar evitar incêndios florestais.
2: A medida faz parte da Operação Apoena, que começou este mês.
17: Donos de grandes propriedades rurais na Amazônia Legal estão recebendo um aviso do IBAMA. Ou adotam medidas contra o fogo agora, ou serão punidos. É a estratégia da Operação Apoena, que começou este mês para tentar se antecipar aos incêndios florestais. O Instituto notificou fazendas no Pará, Mato Grosso, Amazonas, Rondônia, Acre, Maranhão e Roraima que têm maior risco de queimadas. Jair Schmidt, presidente substituto do IBAMA, explica as principais orientações.
18: A primeira delas é que, em hipótese alguma, utilizem, façam qualquer uso do fogo na vegetação sem a devida autorização de queima controlada do órgão ambiental competente. O segundo alerta, em caso de qualquer ocorrência de incêndio, que ele imediatamente comunique aos órgãos de controle, aos órgãos de combate, né, para estabelecer as medidas de resposta.
17: Os donos de terras também são obrigados a limpar o material combustível e a vegetação seca, além de criar aceiros para segurar as chamas. As ações tentam diminuir os impactos do Super El Niño, que pode agravar a seca na região este ano. E o governo já destinou mais recursos para fortalecer o combate aos incêndios florestais. Na última segunda-feira, foi autorizado um crédito extraordinário de 337 milhões e 500 mil reais para o Ministério do Meio Ambiente e Mudança do Clima. Recurso que vai permitir medidas como compra de equipamentos, pagamento de diárias de equipes e aluguel de aeronaves. Jair Schmidt, do IBAMA, comenta outras ações para o período da seca.
18: Nós estamos também com um número recorde de contratação de brigadistas. O governo federal deve contratar esse ano aí mais de 4.400 brigadistas. O IBAMA ele tem uma previsão aí, de dispor aí de até 19 aeronaves. Nós estamos mobilizando mais de 400 veículos especializados voltados ao combate de incêndios florestais.
17: Quem descumprir as notificações do IBAMA ou for flagrado queimando a vegetação sem autorização, será multado e poderá ter a propriedade embargada. Reportagem Luciana Colares de Holanda.
1: O Brasil passa a contar com a rede de proteção aos direitos da pessoa idosa.
2: A iniciativa vai assegurar direitos com base nos princípios da equidade, da não discriminação e do respeito à diversidade.
19: Foi instituída pelo governo federal a Rede Nacional de Proteção e Defesa dos Direitos Humanos das Pessoas Idosas. A iniciativa visa promover a articulação entre os estados e a cooperação entre os órgãos e entidades públicas na garantia, promoção e proteção dos direitos humanos das pessoas idosas. Órgãos e entidades da administração pública podem aderir à Rede Nacional de Proteção e Defesa dos Direitos Humanos das Pessoas Idosas. A adesão será voluntária. A rede tem como atribuição recomendar a realização de diagnósticos sobre o envelhecimento populacional e os direitos humanos, propor estratégias para acompanhar o acesso das pessoas idosas às políticas setoriais e fortalecer os fóruns, movimentos e entidades com atuação na defesa dos direitos das pessoas idosas e na participação social. A coordenação geral será feita pelo Ministério dos Direitos Humanos e da Cidadania, junto com o Conselho Nacional dos Direitos da Pessoa Idosa. Daniele Popó para a Voz do Brasil.
1: Mais arte e música nas salas de aula de todo o país.
2: Um estudo divulgado essa semana mostrou que o uso de materiais dessas disciplinas em escolas públicas aumentou quase 10% desde 2019.
1: O que trouxe ganhos para o desempenho dos alunos dessas instituições e para sua trajetória escolar.
20: Uma pesquisa inédita realizada pelo Instituto Itaú, em parceria com os Ministérios da Cultura e da Educação, mostrou que o uso de materiais de arte e música nas escolas públicas aumentou, alcançando 45% das instituições em 2024. Em 2019, o índice era quase 10% menor, segundo dados do Censo Escolar. Essa ampliação está associada a melhores notas em língua portuguesa e matemática, entre outros benefícios. É o que explica Eduardo Saron, presidente da Fundação Itaú.
21: Quando a educação se junta com cultura, a gente vai mais longe. A gente cria pertencimento, a gente impacta a trajetória escolar desse jovem. Então a ideia é que esses estudos possam oferecer ainda mais elementos para fortalecer a escola de tempo integral. Com mais matemática, mais língua portuguesa, mais ciência, mas com mais arte, mais cultura, mais esporte.
20: O estudo aponta ainda outros reflexos na trajetória escolar. O uso dos materiais pedagógicos está associado a taxas de reprovação e de abandono ligeiramente mais baixas, além de menores índices de distorção idade-série. O estado de São Paulo lidera em volume absoluto, passando de 7.140 escolas com materiais de artes e música em uso em 2019 para 8.681 em 2024. Para a ministra da Cultura, Margarete Menezes, aumentar a presença da arte e da música em sala de aula é investir na formação do ser humano como um todo.
22: Então isso é um ativo importantíssimo que a gente tem que mudar a nossa maneira de perceber, qualificar esses talentos. Porque quando a gente qualifica o talento através da cultura e da arte, não é só pela cultura e arte ela é aproveitada. Ela se expande para qualquer outra direção das suas profissões. Então é a qualificação do ser humano.
20: Para garantir a sustentabilidade das ações, o estudo apresenta algumas recomendações, como planejamentos conjuntos entre as pastas da cultura e da educação, destinação de recursos públicos para investimentos em salas multiuso e na contratação de profissionais e integração de práticas artísticas e culturais no currículo de tempo integral. Reportagem Natália Koslick.
2: E essas foram as notícias do Governo do Brasil.
1: Fique agora com o Minuto do TCU e em seguida as notícias do Poder Judiciário e do Congresso Nacional. Boa noite.
2: Boa noite para você, até amanhã.
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24: O Tribunal de Contas da União fez auditoria para avaliar o desenvolvimento do transporte hidroviário no Brasil, que utiliza rios e canais para movimentar cargas por embarcações. A fiscalização apontou que o país possui uma extensa rede com potencial para navegação, mas ainda aproveita pouco a estrutura. Hoje, a maior parte das mercadorias é transportada por rodovias. Na avaliação do TCU, o transporte hidroviário pode reduzir custos, aumentar a eficiência logística e diminuir impactos ambientais. A auditoria identificou problemas como falhas de planejamento, falta de coordenação entre órgãos públicos e dificuldades na execução de investimentos para o setor. Também foram apontadas falhas para definir prioridades e acompanhar projetos. O tribunal fez recomendações para melhorar a gestão. Saiba mais em tcu.gov.br.
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3: STF decide manter até 30 de junho de 2027 a aplicação dos critérios de repartição dos recursos do Fundo de Participação dos Estados e do Distrito Federal.
4: STJ mantém ações penais contra engenheiros da Vale e de empresa alemã por rompimento da barragem Brumadinho.
3: TSE e partidos políticos firmam acordo pela integridade das eleições 2026.
4: Boa noite, eu sou Marcela Luiz.
3: E eu sou Walter Lima.
4: Supremo Tribunal Federal decide manter até 30 de junho de 2027 a aplicação dos critérios de repartição dos recursos do Fundo de Participação dos Estados e do DF.
3: O prazo foi fixado como improrrogável. Marcelo Della Libera.
5: O Fundo de Participação dos Estados e do Distrito Federal é uma transferência de dinheiro do governo federal para os entes da federação. A Constituição determina que os recursos sejam distribuídos com o objetivo de reduzir desigualdades regionais. Por isso, a regra de rateio considera fatores como população e renda. Uma ação do Estado de Alagoas questionava a lei que define os critérios de repartição dos recursos do fundo. Em 2023, o Supremo declarou inconstitucionais trechos dessa norma, mas manteve as regras em vigor até 31 de dezembro de 2025, para dar tempo ao Congresso de aprovar uma nova lei. Como o Legislativo não editou a nova regra, o presidente do STF, ministro Edson Fachin, prorrogou a validade dos critérios até 1º de março. A decisão foi referendada pelo plenário. Depois, em março, Carmen Lúcia prorrogou novamente a aplicação das regras por 90 dias. O prazo terminou sem que houvesse nova legislação. Por isso, a ministra decidiu conceder mais 30 dias e enviar o tema ao plenário. O colegiado, então, decidiu prorrogar até 30 de junho de 2027 a aplicação dos atuais critérios de repartição dos recursos do Fundo de Participação dos Estados e do Distrito Federal. O prazo foi fixado como improrrogável.
4: STJ mantém ações penais contra engenheiros da Vale e de empresa alemã por rompimento da barragem da mina do Córrego do Feijão, em Brumadinho, Minas Gerais.
3: No desastre, 272 pessoas morreram. Fátima Uchoa.
6: Pela acusação, três profissionais da TUVSUD teriam participado da emissão de declarações de estabilidade da barragem, mesmo com indícios de comprometimento da segurança. Já um engenheiro da Vale é acusado em relação à gestão dos riscos da estrutura, como a obtenção de declarações de estabilidade supostamente irregulares e a não adoção de medidas de emergência. O relator na sexta turma do STJ, ministro Sebastião Reis Júnior, observou que o habeas corpus para o trancamento de ação penal só é concedido quando não há justa causa ou quando fica evidente que o acusado não participou do delito, mas não se justifica se exige exame técnico aprofundado dos fatos, como nesse caso.
4: TSE e partidos políticos firmam acordo pela integridade das eleições 2026.
3: Dos 30 partidos registrados no Brasil, 26 aderiram à iniciativa. Fábio Ruas.
7: O acordo foi firmado entre o presidente do TSE, ministro Cássio Nunes Marques, e representantes dos partidos. O documento reforça compromissos para as eleições de outubro, entre eles o combate à desinformação. O acordo também destaca a importância dos partidos na fiscalização e nas auditorias do sistema eletrônico de votação, além da promoção da acessibilidade e do enfrentamento à violência política, especialmente contra as mulheres.
4: Indígenas de Oiapoque, no extremo norte do Amapá, começaram a ser atendidos hoje na itinerância Cidadania Aqui com Você.
3: Até 2.000 pessoas devem receber suporte jurídico gratuito nestes dois primeiros dias. Rafael Silva.
8: O mutirão está concentrado na aldeia Manga, cerca de 22 quilômetros de Oiapoque. Indígenas de diversas aldeias da região chegaram cedo para receber suporte jurídico nas áreas trabalhista, previdenciária, de saúde, social, entre outros. Mais de 150 profissionais de diversos órgãos se juntam ao mutirão organizado pela Justiça do Trabalho. A proposta é concentrar em um único local e de graça serviços que normalmente exigiriam viagens longas e custos elevados para os moradores da região. No sábado e domingo, a itinerância vai atender indígenas da aldeia Espírito Santo.
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4: Uma boa noite.
3: E até amanhã.
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11: Eu sou Paula Groba.
13: E eu sou Humberto Pinheiro.
11: E estes são os destaques de hoje do Jornal do Senado, que começa agora.
13: Aprovada a inclusão de educação política e cidadania nas escolas.
11: PEC da aposentadoria especial de agentes de saúde e de endemias pode ir ao plenário na próxima semana.
13: Segue para a sanção Banco Nacional de Boas Práticas contra a Violência à Mulher.
11: Boa noite.
13: Boa noite.
11: Como funcionam os três poderes? Qual é o papel do cidadão na democracia? E de que forma as decisões políticas impactam o dia a dia da população? Questões como essas poderão ganhar mais espaço nas salas de aula.
13: Seguiu para a sanção presidencial o projeto que torna obrigatório o ensino de educação política e direitos da cidadania nas escolas brasileiras. A proposta busca ampliar o conhecimento dos estudantes sobre as instituições do país e fortalecer a participação do cidadão. Repórter Douglas Castilho.
25: O conteúdo não será incluído como disciplina, mas estará inserido no contexto do ensino da realidade social e política, que já é obrigatório e será ministrado como tema multidisciplinar e transversal, perpassando diversas matérias. O senador Jordano, do Podemos de São Paulo, se manifestou a favor da iniciativa.
26: Das pessoas saberem o que é um vereador, o que é um deputado estadual, do que é um deputado federal, do que faz uma casa legislativa, o que é o Senado da República. Nesse momento de discute muito política, mas poucas pessoas da população sabem o que os poderes fazem.
25: O senador Hamilton Mourão, do Republicanos de São Paulo, foi em sentido contrário, preocupado com o que chamou de ideologização.
27: Quem é que vai ministrar essa aula? São aquelas docentes formados em escolas de nível superior, onde nós sabemos qual é a corrente ideológica que predomina.
25: Além de Mourão, outra senadora que fez questão de marcar sua posição e registrar voto em contrário foi Damaris Alves, do Republicanos do Distrito Federal. O texto vai à sanção presidencial.
11: E o Senado aprovou um projeto de lei complementar que proíbe o contingenciamento de recursos destinados às agências reguladoras federais. A proposta busca garantir autonomia financeira a esses órgãos responsáveis pela fiscalização de setores essenciais, como saúde, transporte, energia, telecomunicações e mineração.
13: O texto segue agora para análise da Câmara dos Deputados. Segundo o relator, senador Marcos Rogério, do PL de Rondônia, a medida evita prejuízos às atividades de controle e regulação.
28: A descontinuidade de fiscalizações, análises técnicas e processos tende a acumular passivos administrativos, atrasar decisões, ampliar litígios e exigir posteriormente esforços orçamentários mais elevados para recompor a capacidade operacional perdida.
11: O presidente do Senado, Davi Alcolumbre, sinalizou a possibilidade de colocar em votação na próxima semana a proposta de emenda à Constituição que concede aposentadoria especial aos agentes comunitários de saúde e aos agentes de combate às endemias. Ele lembrou que o texto já foi aprovado pela Câmara dos Deputados e recebeu apoio unânime na Comissão de Constituição e Justiça do Senado.
13: Pela proposta, os agentes terão direito à aposentadoria com idade mínima de 57 anos para mulheres e 60 anos
12: para homens, desde que comprovem 25 anos de contribuição e de efetivo exercício na atividade profissional. Alcolumbre afirmou que é necessário garantir ao Senado a oportunidade de analisar uma reivindicação considerada importante para, segundo ele, cerca de 400 mil trabalhadores em todo o país.
14: É impossível um presidente do Senado Federal ser o único responsável por prejudicar a vida de 400 mil agentes comunitários de saúde ou de agentes de endemia. E eu não percebi no ano passado, em nenhum momento, que alguém disse que isso aqui era uma bomba muito grande fiscal no Brasil. E eu estou cansado de ser cobrado todos os dias como um homem que está desestabilizando as contas públicas brasileiras, as finanças do nosso país.
11: Uma proposta que proíbe a obrigatoriedade da vacinação contra a Covid-19 avançou no Senado.
12: A Comissão de Direitos Humanos aprovou a transformação de uma sugestão legislativa apresentada por um cidadão do Ceará em projeto de lei. A proposta agora passa a ser analisada pelo Congresso Nacional. Os detalhes com o repórter Márcio Maturana.
15: Uma sugestão que proíbe a obrigação de vacina contra a Covid-19 virou projeto de lei. A ideia foi encaminhada por um cidadão do Ceará por meio do portal E-Cidadania, ainda durante a pandemia. O relatório favorável do senador Márcio Bittar, do PL do Acre, lido pelo senador Jaime Bagatoli, do PL de Rondônia, destacou o direito à liberdade individual.
16: Ainda que pareça ter perdido o objetivo, em razão de inexistir, no momento, imposição vigente de vacinação obrigatória, a sugestão mantém relevante mérito por buscar assegurar, de forma permanente, a inviolabilidade da liberdade individual, o direito à objeção da consciência e a proteção da integridade física do cidadão brasileiro.
15: Qualquer pessoa pode enviar uma ideia legislativa pelo portal senado.leg.br/e-cidadania.
11: E a Comissão de Relações Exteriores aprovou o acordo da Organização Mundial do Comércio que elimina tarifas de importação para aeronaves civis, motores, peças e outros componentes do setor aeronáutico.
12: A proposta busca ampliar a competitividade da indústria e fortalecer o comércio internacional na área de aviação. O texto segue agora para análise do plenário do Senado. Repórter Rodrigo Rezende.
17: Entre 2018 e 2022, o mercado de aviação civil movimentou US$3,7 trilhões em todo o mundo. O acordo assinado pelo Brasil na Organização Mundial do Comércio sobre as negociações de aeronaves civis permite ao país participar ainda mais do setor, onde a Embraer já conta com destaque. O relator do acordo, senador Nelsinho Trade, do PSD de Mato Grosso do Sul, explica algumas vantagens do texto.
18: Porque o acordo sobre o comércio de aeronaves civis da OMC é um instrumento multilateral que objetiva a máxima liberalização do mercado mundial de aviação. Nesse sentido, ele assegura a eliminação de tarifas de importação para aeronaves, motores e peças, proíbe subsídios à exportação e reduz barreiras não tarifárias aos signatários.
17: O acordo, assinado em 1979 e atualizado em 2015, prevê a eliminação de tarifas para componentes de aviação como turbinas, partes de aeronaves, simuladores de voo, pontes de embarque de passageiros e produtos utilizados a bordo.
11: A Comissão de Constituição e Justiça aprovou um projeto que permite a continuidade de ações de divórcio e de dissolução de união estável mesmo após a morte de uma das partes. A proposta evita a extinção automática do processo e garante a análise de questões como partilha de bens e outros direitos discutidos em juízo.
12: Segundo a relatora, senadora Elisiane Gama, do PSD do Maranhão, a medida preserva a vontade manifestada em vida e evita prejuízos a familiares e herdeiros. O projeto está pronto para votação em plenário, com pedido de urgência.
19: O projeto de lei é importante porque acaba assegurando o direito dessa mulher ou desse homem em vida. Isso é muito importante. É o respeito, inclusive, à memória dessas pessoas.
11: E seguiu para a sanção presidencial um projeto que cria um Banco Nacional de Boas Práticas para reunir e divulgar ações, programas e políticas públicas que já apresentaram resultados positivos na prevenção e no enfrentamento da violência contra a mulher.
12: A ideia é identificar e replicar iniciativas que dão certo no combate a esse crime. Repórter Alexandre Campos.
0: O banco conterá dados como nome do programa, ação ou projeto, data de sua vigência e descrição sumária do local, perfil e número de pessoas atendidas, além de órgãos públicos envolvidos em sua implementação. Relatora do projeto na Comissão de Direitos Humanos, a senadora Roberta Accioli, do Republicanos de Roraima, lembrou que o banco, além de valorizar as iniciativas exitosas implementadas no país, vai permitir que essas experiências sejam multiplicadas.
1: Isso facilitará não apenas a consulta e o intercâmbio de informações entre os entes federados, mas também o aproveitamento desses dados pela sociedade e soluções inovadoras possíveis de gerar benefícios concretos para a formulação e o aperfeiçoamento de políticas públicas de combate à violência de gênero.
0: Dados do Atlas da Violência de 2026 indicaram que entre 2014 e 2024, 46.336 mulheres foram assassinadas no Brasil.
12: Edição de Paula Groba e trabalhos técnicos de Eliseu Caires. O Jornal do Senado fica por aqui. Acompanhe agora as notícias da Câmara dos Deputados. Boa noite.
11: Boa noite e até amanhã.
9: Jornal Câmara dos Deputados. Câmara garante atestado para funcionários acompanharem filhos doentes.
2: O plenário estabelece mudanças na estrutura da Advocacia Geral da União.
9: Avança projeto de lei que aumenta a punição para ameaças feitas por Pix.
2: Boa noite. Ranieri Paulino, do Republicanos, destaca iniciativas desenvolvidas na Paraíba para coibir a violência contra a mulher e combater o feminicídio. O deputado acredita que programas de conscientização e acolhimento têm fortalecido a rede de apoio às vítimas.
9: Ranieri Paulino também ressalta a atuação de órgãos públicos na defesa dos direitos das mulheres, além de medidas legislativas voltadas à responsabilização de agressores. Para ele, o enfrentamento à violência exige ações permanentes de prevenção, proteção e mudança cultural.
2: Flávio Nogueira, do PT do Piauí, é autor de projeto que aumenta as penalidades para quem utilizar o Pix para fazer ameaças, perseguições e intimidações. A ideia, segundo ele, é ampliar a proteção das vítimas, especialmente mulheres, alvo de violência psicológica.
9: Flávio Nogueira destaca a importância desse sistema de pagamentos como uma inovação tecnológica brasileira, mas alerta para o uso indevido da ferramenta por criminosos que utilizam o campo de descrição das transferências para praticar assédio e ameaças.
2: O projeto que aumenta a pena para ameaças feitas por Pix já foi aprovado na Comissão de Constituição e Justiça. Entenda como funciona com a repórter Paula Bittar.
5: A Comissão de Constituição e Justiça da Câmara aprovou um projeto que aumenta as penas para os crimes de ameaça, de perseguição e de violência psicológica contra a mulher quando cometidos no campo de mensagem do Pix. O Pix é o meio de pagamento eletrônico instantâneo criado pelo Banco Central, que entrou em funcionamento em 2020. O texto estabelece que no crime de ameaça, que tem pena inicial de detenção de 1 a 6 meses ou multa, a penalidade é aumentada de 1/3 até a metade se o crime é cometido por mensagem do Pix. No caso da perseguição, com pena inicial de reclusão de 6 meses a 2 anos e multa, a pena é aumentada da metade se o crime for pela mensagem do Pix. E o aumento também é de metade para crime cometido pela mensagem do Pix no caso de violência psicológica contra a mulher, que tem pena inicial de reclusão de 6 meses a 2 anos e multa se a conduta não constituir crime mais grave. O autor, deputado Flávio Nogueira, do PT do Piauí, disse que apresentou o projeto para coibir uma prática que tem sido cada vez mais comum nos crimes de violência contra mulheres. Segundo ele, em muitos casos, o valor enviado é mínimo, irrisório, e serve apenas como um veículo para que a mensagem abusiva alcance a vítima, mesmo diante de medidas protetivas, bloqueios em redes sociais ou tentativas de afastamento. A deputada Érica Cocai, do PT do Distrito Federal, também defendeu o projeto.
20: Esse instrumento Pix, que reafirma a nossa soberania, que reafirma sem dúvida nenhuma a democracia, que reafirma a inclusão, não pode ser um instrumento para propagar, para incentivar ou para efetivar violências contra as mulheres. Violência contra as mulheres é uma luta que é absolutamente estruturante para a construção de uma sociedade mais justa e mais igualitária.
5: O projeto que aumenta as penas nos crimes de ameaça, de perseguição e de violência psicológica contra a mulher quando cometidos no campo de mensagem do Pix ainda depende de análise pelo plenário. Da Rádio Câmara de Brasília, Paula Bittar.
9: Direitos Humanos.
3: Benedita da Silva, do PT do Rio de Janeiro, destaca a aprovação na Comissão de Direitos Humanos de projeto que reconhece a responsabilidade do Estado pela chacina de Acari. Ela lembra que 11 jovens foram sequestrados em julho de 1990, sem que os corpos tenham sido encontrados.
2: Benedita da Silva afirma que a proposta prevê pensão vitalícia aos familiares das vítimas, como reparação moral e simbólica pelo desaparecimento forçado. A legisladora acrescenta que o texto também define a data de 26 de julho como Dia Nacional das Vítimas de Desaparecimentos Forçados.
9: Justiça.
3: A Câmara aprovou o projeto que altera a estrutura da Advocacia Geral da União. O repórter Marcelo Lascher explica as mudanças.
4: O plenário da Câmara aprovou o projeto que inclui a Procuradoria-Geral Federal e a Procuradoria-Geral do Banco Central entre os órgãos da Advocacia Geral da União, a AGU. A Procuradoria-Geral Federal é responsável por representar na Justiça as autarquias e fundações públicas federais, com o INSS, o IBAMA e as universidades. Hoje, a direção da AGU é composta pelo Advogado-Geral da União, pelas Procuradorias-Gerais da União e da Fazenda Nacional, pelo Conselho Superior da AGU e pela Corregedoria-Geral da Advocacia da União. O projeto aprovado e enviado pelo governo ao Congresso altera a lei orgânica da AGU para permitir que as carreiras jurídicas de procurador federal e de procurador do Banco Central também passem a integrar o órgão. O projeto foi criticado em plenário e o deputado Kim Kataguiri, do Missão de São Paulo, diz que a alteração aumenta os poderes do advogado-geral da União e pode comprometer a autonomia de outros órgãos, como o Banco Central.
6: O principal argumento sendo utilizado aqui é o seguinte: todos os órgãos que já estão subordinados à Advocacia-Geral da União vão continuar subordinados. Eu duvido muito que haveria essa mobilização política em torno dessa matéria se fosse para não mudar nada. E me causa preocupação a possibilidade de diminuir a autonomia das autarquias, a autonomia das agências reguladoras, a autonomia do Banco Central e, ao mesmo tempo, dar superpoderes para que o advogado-geral da União avoque para si causas que não deveriam ser da sua competência.
4: O relator da proposta, deputado Lafayette de Andrada, do PL Mineiro, negou que a proposta ameace a autonomia de outros órgãos, mas admitiu um erro que, na redação original, permitia que o advogado-geral da União indicasse o procurador da Fazenda Nacional e o procurador-geral do Banco Central sem ouvir o ministro da Fazenda e o presidente do Banco Central, o que foi corrigido no texto final. A proposta aprovada determina que esses cargos são de indicação conjunta do advogado-geral da União com o ministro da Fazenda e o presidente do Banco Central. Para Lafayette de Andrada, o texto apenas incorpora à AGU carreiras que, na prática, já são subordinadas ao advogado-geral da União.
7: Alguns jornalistas, sem ler o projeto, publicaram algumas matérias alarmistas dizendo que esse projeto confere poderes agigantados ao advogado-geral da União, o que não é verdade. O que esse projeto traz, na verdade, é incorporando ao escopo da AGU as carreiras que hoje, na prática, já são comandadas pelo AGU, que são a Procuradoria da Fazenda Nacional e a Procuradoria do Banco Central.
4: O projeto, que inclui a Procuradoria-Geral Federal e a Procuradoria-Geral do Banco Central entre os órgãos da Advocacia-Geral da União, seguiu para análise do Senado. Da Rádio Câmara de Brasília, com informações de Antônio Vital, Marcelo Larcher.
9: Trabalho.
2: Melon Solano, do PT do Piauí, cobra do Senado o andamento da proposta de emenda à Constituição que reduz a jornada de trabalho e acaba com a escala 6x1. Ele lembra que a PEC recém-aprovada na Câmara prevê 2 dias de descanso semanal sem redução salarial.
3: Melon Solano aponta a melhoria na qualidade de vida dos brasileiros como um dos fatores de destaque. Em sua opinião, a aprovação da matéria no Senado vai contribuir para a atualização da CLT, reduzindo o adoecimento e o número de acidentes de trabalho.
2: Já Luiz Lima, do Novo do Rio de Janeiro, celebra a retirada de urgência do projeto do governo que coloca fim à escala 6x1. Segundo ele, executivo e lideranças do legislativo perceberam os impactos negativos da medida, como o encarecimento de serviços básicos, como as tarifas de ônibus.
3: Na avaliação de Luiz Lima, diante de um cenário de inflação, juros altos, endividamento público e alta informalidade, a matéria é irresponsável e, caso prospere, vai prejudicar profissionais que dependem de comissões e gorjetas e diminuir a competitividade internacional do Brasil.
2: Pedro Aihara, do PP de Minas Gerais, defende a derrubada de veto a projeto que estabelece regras nacionais para a idade máxima de ingresso nas polícias militares e nos corpos de bombeiros. Ele esclarece que a proposta amplia de 30 para 35 anos o limite de entrada em concursos.
3: Pedro Aihara defende que a mudança atualiza a legislação diante do aumento da expectativa de vida e das novas exigências de formação para o ingresso nas carreiras militares. O parlamentar pede apoio à análise do veto a ser apreciado em sessão do Congresso Nacional.
2: Aloysio Mendes, do Republicanos, homenageia os 190 anos da Polícia Militar do Maranhão. O deputado exalta a atuação da corporação na proteção da sociedade e na preservação da ordem pública.
3: Aloysio Mendes reconhece o trabalho de homens e mulheres que integram a instituição e cumprem papel fundamental no sistema de segurança do Maranhão. Ele diz que a corporação tem uma trajetória marcada pela dedicação ao serviço público.
9: Economia.
2: Bom Gás do PT do Rio Grande do Sul registra a participação de membros do Ministério da Fazenda em audiência na Câmara para debater o cenário econômico do país. Segundo o deputado, foram apresentadas na reunião medidas para estimular o crescimento, ampliar o emprego e conter a inflação.
3: Bom Gás também defende ações do governo para enfrentar os efeitos de crises internacionais sobre a economia brasileira. O parlamentar cita avanços na reforma tributária e a ampliação da faixa de isenção do imposto de renda como medida voltada à redução da carga tributária.
2: José Nelto, do União de Goiás, cobra a abertura de uma CPMI para apurar possíveis irregularidades envolvendo o Banco Master. O deputado afirma que a comissão é necessária para identificar responsabilidades e dar resposta à população sobre os prejuízos causados.
3: José Nelto reclama de demora na instalação da CPMI e afirma que a apuração deve alcançar eventuais agentes públicos e privados implicados nas operações financeiras. Ele sustenta que a falta de investigação aumenta a desconfiança da sociedade sobre o caso.
2: Sargento Faur, do PL do Paraná, defende a atuação de integrantes da Operação Lava Jato em processos conduzidos no estado. O deputado contesta críticas feitas por setores da esquerda, afirmando que a força-tarefa teve papel relevante no enfrentamento à corrupção no país.
3: Sargento Faur diz que decisões judiciais posteriores contrárias à Lava Jato não apagam a relevância da operação. Na avaliação dele, a oposição deve rebater tentativas de desqualificar as investigações e seus desdobramentos políticos.
9: Agricultura.
2: Sérgio Turra, do PP, defende a aprovação do projeto que prevê mecanismos de securitização e renegociação das dívidas aos produtores rurais. Segundo ele, a medida é necessária para auxiliar agricultores afetados por estiagens e enchentes no Rio Grande do Sul.
3: O parlamentar rebate críticas de que a proposta representaria um desfalque nas contas públicas. De acordo com Sérgio Turra, o projeto cria condições para que os produtores reorganizem suas finanças e mantenham a atividade agropecuária sem prever o perdão das dívidas.
2: Delegado Caveira, do PL, denuncia que o ICMBio tem entrado em fazendas e confiscado gado de produtores no Pará. Ele acusa os governos federal e estadual de apoiarem abusos contra agricultores e alega que os produtores afetados já estão há mais de 50 anos na região.
3: Delegado Caveira cobra ação imediata do Ministério Público contra apreensões em Altamira e pede que o governo do Pará seja investigado por corrupção. Segundo sua análise, a administração estadual tem sido palco de clientelismo para garantir a perpetuação de determinadas famílias no poder.
9: Meio Ambiente.
2: Inácio Arruda, do PCdoB, festeja a realização, na data em que se celebra o Dia Internacional do Combate à Desertificação, de um seminário internacional para combater a degradação das terras. Ele sublinha a busca por soluções científicas para o solo do semiárido, especialmente no Ceará.
3: O evento ocorrido na Câmara, segundo Inácio Arruda, reuniu cientistas e a ONU para propor tecnologias que ajudem o pequeno produtor. O deputado esclarece que a meta é usar a pesquisa de órgãos como a Embrapa para salvar a agricultura familiar no Nordeste brasileiro.
9: Turismo.
2: Eduardo Bismarck, do PV do Ceará, comemora a realização em Fortaleza de encontro que está reunindo agentes de turismo de todo o país até o dia 20 de junho. Ele destaca que a programação inclui visita à técnica à Canoa Quebrada, no município de Aracati, para ampliar a divulgação da Rota das Falésias.
3: Eduardo Bismarck também destaca o novo voo da Azul entre Belo Horizonte e Aracati, previsto para operar a partir de outubro. O parlamentar avalia que a ligação aérea deve fortalecer o turismo no litoral leste do Ceará, contribuindo para a geração de negócios na região.
2: Hildo Rocha, do MDB do Maranhão, pede apoio para projeto de sua autoria que visa incluir a temporada de praias do Rio Tocantins no calendário oficial de eventos nacionais, para fomentar o turismo e a economia local durante os meses de junho a setembro.
3: De acordo com Hildo Rocha, a oficialização da temporada vai atrair turistas e facilitar o financiamento de atividades culturais e de lazer. O deputado lista as cidades de Imperatriz, Ribeirãozinho, Ribamar Fiquene, Estreito e Porto Franco como principais polos turísticos maranhenses.
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0: O afastamento, porém, deverá ser justificado com atestado médico, que contém informações como o diagnóstico, o registro do médico no Conselho Regional de Medicina e uma declaração expressa da necessidade de acompanhamento pelos responsáveis. O atestado servirá como justificativa para ausência no trabalho somente se for demonstrada incompatibilidade entre o acompanhamento do filho e o exercício da atividade, e se a assistência dos pais for indispensável e não puder ser compensada no emprego. Durante o período de licença, será assegurada a manutenção do emprego e os direitos trabalhistas. O projeto foi apresentado pelo deputado Alencar Santana, do PT de São Paulo, e o texto final foi alterado pela relatora, deputada Denise Pessoa, do PT do Rio Grande do Sul. Ela retirou, por exemplo, a previsão de o INSS arcar com o pagamento dos empregados durante afastamento e limitou em 14 dias por ano o período máximo de afastamento dos pais. O projeto foi criticado pela deputada Adriana Ventura, do Novo de São Paulo, que apontou prejuízo para as pequenas empresas.
1: Isso estimula o absenteísmo, é uma agressão, novamente, à negociação direta entre empregadores e empregados. Mas 14 dias, a gente está falando de meio mês, onde libera, pode faltar, leva o filho e não precisa voltar para o trabalho, não é obrigado a compensar, não é obrigado a fazer nada. Então isso é uma vergonha, é um intervencionismo, não dá para ficar jogando tudo nas costas de quem produz.
0: O autor da proposta, deputado Alencar Santana, disse que o texto final prevê medidas para evitar abusos e fraudes.
2: A deputada Denise aperfeiçoou o texto, garantindo medidas de proteção para evitar que, se porventura uma pessoa queira abusar dessa lei, não possa estar usando desse recurso sem necessidade. A lei visa garantir a proteção e o cuidado à criança e permitir que a responsabilidade que o pai e a mãe têm do cuidado possa ser exercida de maneira plena.
0: O projeto que permite que pais ou responsáveis por crianças de até 12 anos se afastem do trabalho por até 14 dias por ano, sem desconto no salário, para acompanhar os filhos em caso de doença, seguiu para análise do Senado. Da Rádio Câmara de Brasília, Antônio Vital.
3: Desenvolvimento Regional.
4: Marcelo Nilo, do Republicanos da Bahia, classifica como ineficiente a gestão estadual em áreas essenciais como educação, saúde e segurança pública. O congressista alega que o estado apresenta índices alarmantes de violência, além de infraestrutura precária nas rodovias.
5: Marcelo Nilo acusa o executivo local de descumprir obrigações financeiras com prestadores de serviços e artistas contratados. Ele qualifica a administração do estado como a pior da história, apontando problemas também nas políticas de geração de emprego e de proteção às mulheres.
4: Rodrigo Hollenberg, do PSB, critica o governo do Distrito Federal, mencionando uma operação policial contra autoridades do primeiro e segundo escalão da gestão atual. Para ele, os episódios reforçam a suspeita de irregularidades na administração.
5: Rodrigo Hollenberg também defende a instalação de uma CPI para investigar o Banco Master e operações envolvendo o Banco BRB. Ele afirma que a apuração dos fatos é necessária para garantir transparência e esclarecer possíveis responsabilidades.
4: Vavá, do Avante de Minas Gerais, relata preocupações de moradores do Vale do Jequitinhonha sobre a prestação de serviços públicos. O deputado informa que recebeu denúncias relacionadas às condições de estradas vicinais, transporte escolar e limpeza urbana.
5: Vavá cobra atenção dos gestores públicos da região para a aplicação dos recursos municipais e para a qualidade dos serviços oferecidos. Segundo ele, o atendimento às comunidades mais vulneráveis deve ser tratado com responsabilidade e compromisso com o interesse público.
4: Dr. Flávio, do PL do Rio de Janeiro, defende a derrubada do veto presidencial ao projeto que amplia a área reconhecida como semiárido no estado. O deputado argumenta que a proposta beneficiaria produtores rurais fluminenses que enfrentam períodos frequentes de estiagem.
5: De acordo com o Dr. Flávio, o reconhecimento dessa área permite ampliar o acesso a políticas públicas voltadas ao desenvolvimento rural. Para ele, o projeto fortalece a produção agropecuária, gera renda e impulsiona a economia de mais de 20 municípios no interior do Rio de Janeiro.
4: Dr. Frederico, do PL, comemora a aprovação na Comissão de Legislação Participativa de moção de louvor à tratorada de Santa Rita de Caldas, realizada no município do Sul de Minas Gerais. Ele assinala que o evento reúne agricultura familiar, tradição religiosa e valorização das comunidades rurais.
5: Dr. Frederico também registra a presença de representantes da cidade de Coronel Xavier Chaves na Câmara. Ele destaca a produção rural, a cachaça mineira e o queijo artesanal, como expressões da cultura e da economia dos municípios da chamada região do Campo das Vertentes de Minas Gerais.
4: Termina agora o Jornal Câmara dos Deputados, produzido pela Rádio Câmara, com trabalhos técnicos de Everson Urani e apresentação de Márcio Aquilissardi e José Carlos Andrade. Uma ótima noite para você.
5: Boa noite, a Voz do Brasil volta amanhã.

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1: Eu tô aqui contigo por aqui, Alex Bono, até às 11 horas. Agora a gente curte muita música diretão e daqui a pouquinho você no comando. Já pensa numa música e manda pra gente.

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1: Quero ouvir o grito de quem tá muito feliz aqui hoje.

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0: Verdezinho.
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0: pegou pesado, Henrique Juliano, aqui na Noite da Litoral. Agora 10h40, como sempre, terminando um pouquinho mais cedo, que tá vindo mais uma edição do Você no Comando. Pensa numa música que você quer ouvir, todo mundo ouvir junto com você aqui na maior audiência do Espírito Santo, e manda pra gente que a gente tá ao vivo. É 27 999 86 1050. Então, depois do intervalo, vai! Você no Comando, Litoral!
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4: E aí, por aqui, Alex Bone, agora.
0: Você manda. Manda. Bora. A gente obedece.
1: Você que manda.
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5: E aí, já gravou o seu pedido?
4: Hoje eu comecei cedo esse negócio. Quero ver todo mundo pedindo, pelo amor de Deus. Manda aí, 27-99986-1050. Pelo visto, vamos começar romântico. Salve sua maravilhosa Rosimara Ramos.
6: Boa noite, Alex Bono. Bonito.
4: Aí.
6: É, se der tempo, você. Eu no comando, por favor. A Thousand Years,
4: Lida,
6: Cristina Perri,
4: só Deus.
6: Rosimara Ramos de Nova Almeida. Azul. Estou aqui coladinho em você, porque na Litoral eu estou legal.
4: Aquele momento romântico só para começar, que inspiração, Rosimara.

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1: Uma noite de muito romantismo, agora sim, Deni.
2: Boa noite, meu amigo Alex Bono, como eu estou no comando, tem como tocar a música de Gustavo Lima, termina comigo antes. Valeu, irmão, fica com Deus, boa audiência.
1: Valeu, meu amigo, na área. São Paulo!

abraço a vocês. Até o fim. Jura? Let's go!

0: apaixonado, hein, Gustavinho? Você tá louco. Boa, Denizinho. Vamos pra próxima. Agora mais uma romântica, mas agora é pagodinho.
1: Eu quero ouvir Sorriso Maroto, hein?
0: Nossa!
1: Já que eu tô no comando, Boninho, fazendo um favor.
0: Como que eu ainda gosto de você? Linda essa música.
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0: Sonzeira, hein? Ainda gosto de você, você tá louco. Putz, um pedido chegando aqui, cadê? Deixa eu ver esse negócio aqui. Pior que não vai dar tempo, eu acho. Pô, mas seria do caramba esse pedido aqui. Vamos botar no ar. Bota aí, criancinha.
1: Boa noite, Alex Bond.
0: Fala, meu xará.
1: Quem fala é Alex de Linhares.
0: Ah lá.
1: Eu gostaria de ouvir a Thaís de Alexandre chamar é um erro.
0: Pô, demais, demais. Tem mais pedido. Boa, xará. Senão não vai dar mais tempo. Tem que já liberar aqui pro Brack.
2: Boa noite, Alex.
0: Pro Brack.
2: Toca de Paulinho. Paulino. Amor de Primavera.
0: Boa, Marcelinho, uma clássica. Belezinha, beijo pra você também aqui. Rosimar aqui foi atendida bem. Obrigado pela audiência, viu? Tô indo nessa, amanhã a gente se fala, se Deus quiser. Amanhã já na quinta-feira, pezinho na sexta-feira. Ô, delícia. Obrigado pela companhia, turma que tá carona também. Pessoal da rodagem, os motoristas de aplicativo. Tá lá e pra cá, né? Vamos com tudo, turma. Vamos ganhar dinheiro, é isso. Com cuidado, muita segurança aí. Obrigado pela carona. Tô indo, amanhã a gente se fala com muito mais aqui na Litoral. E daqui a pouquinho, às 5 horas, daqui a pouquinho, né? 5 da manhã, tem Cleidinha, né, galinho? Grande beijo, até.

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4: Essa é uma homenagem à minha diva, à minha amiga. Pedi autorização, era pra cantar.

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horas também. Obrigada aí pela carona e pela companhia, viu? Pra começar, tem eles, Leonardo e Eduardo Costa, Laço Aberto. Essa é boa, hein? Bom dia. Eu sou o Cleide Costa Longa.

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0: Muito bom, muito bom.
1: Aproveitar e mandar um beijo gostoso aqui pro Genimar de Pitanga, sempre ligado com a gente. Quem mais? Naldo Vargas, quanto tempo?
2: Olá, amigos, aqui é o Naldo Vargas, da cidade Afonso Cláudio, Espírito Santo, tamo ligado.
3: Scooby-Doo, meu filho. Que legal. E abadabador.
1: Aê, um beijo, meu bem. O Wellington Reis também tá ligado com a gente nessa manhã. Silvio Castro de Veracruz, fala,
4: bom
1: Silvio.
4: Bom dia, Cleidinha. Bom dia. Ótima quinta pra nós. Isso, partiu. Mais um diazinho de trabalho, graças a Deus. Agradecer pelo levantar, pelo respirar. Seja um dia abençoado a todos.
1: E será, viu?
4: Manda um abraço pra todos aí. Bom dia, Cleidinha. Silvio Castro do Veracruz.
1: Valeu,
4: na litoral, eu tô mais que legal.
1: Beijo. José Aécio, tá ligadinho com a gente também, desejando um dia cheio de paz, ternura, beijos e abraços. José Luciano de Santos Dumont, mandando abraços pra a esposa Adriana, as filhas Júlia e Isadora, também pra Vera do Pula Pula. Marcos Gargamel de Jardim Camburi, Cláudio José de Nova Carapina 2, Rebeca, bom dia.
5: Bom dia, Cleidinha. Quinta, uma quinta-feira de muita paz, bênção e saúde para todos nós. Sou Rebeca Andrade, chocolatina. Beijo para toda a família cadeira cativa de AZ, para não esquecer ninguém. Que a galera sumida, hein? Amanhã eu ponho o nome de todo mundo. Beijo, beijo, Cleidinha. Fica
1: valeu, feliz. Beijo, meu amor. Luiz Fernando do Centro de Vitória ligado com a gente. Juvanilson, oi, fala comigo.
6: Ela, meu comando, Cleide Costa Longa. Bom dia, Cleide. Que Cleidinha, quero mandar um oi pra todo o chofer que tá na estrada, pro pai Josué lá na Fuximeu, no pé de São Paragama. Falo diretamente de Cleidinha de Santa Teresa, né? Vamos ali, né, Cleidinha, correr atrás de leite das crianças, porque no litoral eu tô mais que legal. Partiu que ninguém viu.
1: Partiu
6: embora,
1: que ninguém viu. Vambora, vamos lá pra Ibiraçu também falar com ele, Valdemir.
7: Ei, Cleide,
1: ei,
7: bom
1: meu
7: dia.
1: Anjo, bom dia.
7: Quintou, Cleide.
1: Quinto.
7: Que Deus possa estar aí abençoando essa quinta-feira aí. Pra muita gente é fim de semana, né? Mas
1: pra
7: chegamos,
1: pode, né?
7: Mais um fim de semana.
1: Isso.
7: Beijo e abraço aí pro pessoal da Cadeira Cativa, especialmente pra você, Cleide, Sol, pra minha filha Nilva Carolina e pra minha mãe Nilva da Penha, beleza?
1: Beleza.
7: Beijo, litoral.
1: Beijo, ótimo dia. Gente, 5:13, hein?

Marcinha Brite de Resistência, Tati de Alfredo Chaves, um beijo, meu amor. Beijo gostoso também aqui pro Kiko de Terra Vermelha, que tá sempre ligado com a gente. José Luciano dos Santos Dumont.

0: dia com muita paz, amor, alegria para todos os meus amigos ligados na Litoral. Tô na Litoral e eu tô legal. Um abraço pro amigo Beto Pensenzer, pro meu amigo Lemariná, minha amiga Rebeca, meu amigo Alessio, meu amigo Pesão lá em Itapina, só da Litoral, de 0 a 100, pra não esquecer de ninguém. Uma quinta-feira abençoada para todos os meus amigos ligados na Litoral. E vamos que vamos. Só bênçãos para todos nós. De 0 a 100, pra não esquecer de ninguém. Uhul, é nóis.
1: Beijo, meu amor. Ótimo dia.
2: Bom dia, Cleidinha. Bom dia, Sol.
1: Bom dia.
2: Bom trabalho, meninas. Uma ótima, maravilhosa quinta-feira. Bom dia para todo o grupo Aplicativo e para todos os ouvintes 0 a 100. Não esqueci de ninguém, né, Cleidinha?
1: Isso mesmo.
2: Beijo, Cleidinha, e beijo, Sol.
1: Beijo. Valeu, Vanja. Tudo de bom. Marinete de Itabuazeiro tá ligada com a gente. Maria Cristina Marriel de Mata da Serra também. Batista Nicásio, um beijo para você. Tudo de bom, viu, meu bem? Quem mais tá aqui com a gente? Carleilda Alves, bom trabalho para você. Marta Marquezine, de Cachoeira Itapemirim, um beijo, lindeza, bom dia. Wellington, de Jardim Limoeiro, também tá ligado. Joel Flores tá sempre com a gente.
3: Bom dia, Cleidinha Costa Longa, nossa rainha do rádio. Bom dia, Sol, amigos da Rádio Toral Cadeira Cativa. Hoje, 18 de junho, de bem com a vida, ouvindo esses clássicos maravilhosos. Uma programação muito especial, como sempre, na Rádio Litoral. Hoje, 6.0, Joel Flores, um Anos em Festa.
1: Ah, e é mesmo?
3: Vamos que vamos. Mais uma primavera, né?
1: Beleza.
3: Graças a Deus, acima de tudo, com saúde.
1: Isso.
3: E vamos que vamos, que os boletos estão chegando.
1: Não para,
3: um
1: não.
3: Um grande abraço à família Litoral e muito obrigado pelo carinho de sempre.
1: Ah, seu fofo, parabéns pra você, muitos anos de vida, viu? Que bom fazer parte desse dia aí, que seja um dia bem bacana pra você, tá? Jéssica tá ligada com a gente, né, Jéssica? Um beijo, Dene de Alzira Ramos também, fala comigo, Dene.
4: Bom dia, ótima quinta-feira, queridinha linda, sozinha linda, que Deus Jesus que sempre abençoando cada um de vocês e todos da Rádio Litoral, Litoral, Tomás, que legal, um beijo, gato, siga com Deus, uma boa audiência na presença de Deus a cada um de vocês.
1: Arrasou, meu amor, um beijo.
5: Vamos pra cima, turma, com tudo, hein?

0: eu quero cunhada, viu?
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0: sempre ligado com a gente, é lá de São Paulo. Obrigada, viu, meu bem? Dona Olga de Interlagos, Luciano Alves em São Roque do Caraã, João Vitor da Praia dos Padres em Aracruz, um beijo também pra Ana Paula e Manu de Laranja da Terra. Rose, bonita! Rose é lá do Córrego São Pedro, deve estar na panha de café. Joelson de Linhares, um beijo pro Paulinho Neguinho de Guaçuí. Fernanda Alves de Colatina. Márcio Gleick, Governador Lindenberg.
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0: Muito bem, gente, se liga aí na previsão do tempo. O dia será de sol entre nuvens em todo o Espírito Santo. Há previsão de chuva fraca e passageira em áreas próximas ao litoral, enquanto as regiões mais afetadas da costa devem ter muitas nuvens, mas sem chuva. As temperaturas seguem agradáveis. Na Grande Vitória, os termômetros variam entre 24 e 29 graus.
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0: Com a chegada do inverno, diferentes regiões do Espírito Santo ganham cenários especiais com floradas de cerejeiras. Ai, que delícias. Delícias, né? Ainda. Lavandas, girassóis gigantes. Nossa, gente, coisa linda, hein? As atrações têm movimentado o turismo, principalmente em municípios das regiões serrana e no sul do estado também.
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0: Santa Teresa abre nesta sexta-feira, dia 19, mais uma edição da Festa do Imigrante Italiano. A programação inclui apresentações culturais, gastronomia típica e tradicional carretela e show da banda The Fevers. Nossa, que bacana! O evento celebra histórias e a influência da imigração italiana no município. Uma festa linda.
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0: 4 agora, gente. Bom dia pra você, viu? Ei, Rosenberg, fala comigo.
1: Cleidinha Costa Longa, minha vozinha de veludo de todas as manhãs. Sol, minha linda, meu raio de luz. Rosenberg de Interlagos, mais conhecido como Carioca, motorista brigadinho. Bora pra cima que papai é outra mão. Mais um dia que se inicia, que papai do céu nos abençoe. Não só a mim, como todos ouvindo da litoral. Hoje madrugando um pouquinho mais cedo, que tem compromisso. Partiu, cachoeiro. Papai do céu me abençoe na ida e na volta. Deixa um beijinho pra nossa amiguinha Claudinha Leite, do Rimarinho, e seu casca de bala, o motoqueiro fantasma. Fui, e na litoral, eu tô legal. Beijo, minhas lindas.
0: Valeu, meu lindo. Um beijo pra você. Bom dia. Alô, bom dia.
2: Bom dia, Cleide. Cleide Costa Longa.
0: Josimar.
2: Aqui é o Josimar de Linhares.
0: E aí?
2: Beleza? QRA do NEM. Desejando um abraço a todo mundo aí que tá ouvindo a litoral, todos os motoristas. Tá bom, Cleide?
0: Tá bom, meu bem.
2: Um abração apertado, especialmente pro meu gerente, meu amigão, QRA Tetel.
0: Ó, aí.
2: Valeu. Na litoral. Eu tô muito mais que legal.
0: Valeu,
2: chama.
0: Meu bem. Beijo, ótimo dia. Alô.
3: Ei, Cleide, bom dia.
0: Ei,
3: um ótimo dia pra você. Passando pra te desejar um quase ótimo final de semana, né? Que hoje já quintou. Passando pra te falar que eu tô ouvindo o programa aqui todos os dias.
0: Oba, obrigada.
3: Só que às vezes não dá tempo de mandar mensagem, que é muito corrido aqui na padaria. Trabalhando na padaria União. Aqui em Vila Paulista.
0: Tá.
3: E tô te ouvindo todos os dias na minha Alexa aqui, ó. Fica na Litoral FM.
0: Valeu, meu
3: Quero
0: bem.
3: Quero mandar um abraço pra você, pra Sol, pra todos os funcionários aí da rádio. Dizer que a rádio é muito boa. Tô ouvindo todos os dias. Um abraço pra todos vocês. Beijo.
0: Um abraço. Valeu, um beijo. Gente, o que que você faz de gostoso aí, hein? Aquelas mentiras. Ai, meu Deus do céu. Que delícia, gente. Salgadinho. Ixi. Jesus.
4: Bom dia, amiga Cleide.
0: E Matheus.
4: Matheus teve a minha estreia essa noite, amiga, né? Tá no trabalho, né? Daqui a pouquinho. Setoria no litoral, porque da feira nosso susto.
0: Valeu, meu amor, um beijo pra você. Antônio Calvi também tá ligado com a gente. Ô, Antônio,
5: bom dia, Cleidinha, bom dia. Sumi, né, Cleidinha?
0: Nossa, sumiu
5: aí,
0: mesmo.
5: Aí, tudo bem, Gerdinha? Eu estou aqui, no batalhão, graças a Deus. Abençoa a sua vida aí, tá bom, Cleidinha? Todos ouvindo a litoral. É que manda muito um abraço pro funcionário da prefeitura aí.
0: Tá.
5: Pra minha esposa também, né? Quem faz aqui é Antônio Cal, da garagem de Marilândia.
0: Valeu,
5: da prefeitura de Marilândia, tá?
0: Tá bom, meu anjo. Fique com Deus aí, viu? Loilsa Dira, em São Caetano, Rio Novo do Sul. Osiris Seletes de Flechal, tá ligada com a gente também. Marcinha Bride de Resistência, beijo, lindeza. Quem mais? Oi, Cleide. Aqui quem fala é Charlie. Tô passando pra informar que tem um caminhão pegando fogo aqui na saída do terminal de Campo Grande. Meu Deus do céu. Terminal sentido shopping. Valeu, Charlon. Obrigada, meu amor, pela informação. É, vai dar uma agarradinha hoje, hein? Meu Deus do céu. Obrigada, viu? Deixa eu ver quem...
6: Olá, bom dia, Cleide. Aqui quem fala é Charlon. Bom dia, pessoal. Passando pra informar que tá tendo um caminhão, está pegando fogo ali na saída do terminal de Campo Grande, e nesse momento agora às 5h10 ele ainda tá em chamas.
0: Tá bom, meu amor, obrigada, viu? Era 5h10, agora 5h48, daqui a pouquinho a gente vai ter mais informações aí, tomara que nada de Deus me livre e guarde, de ruim tenha acontecido, né? É só perdas e danos materiais mesmo. Gente, essa música é linda, né? Vai pra

0: bom. Deixa eu aproveitar aqui e mandar um beijo gostoso pro Paulo.
1: Cleide, bom dia. Sou eu, Paulo César do Rosário, do bairro São Miguel.
0: É o esposo da Rosângela.
1: Um bom dia pra você, pra Sol. Ah.

0: Não tá participando porque o telefone dela deu PT de novo.
1: Ah, mentira!
0: Ela vai mandar olhar hoje. E um bom dia a todos.
1: Valeu, meu. Dá um beijo nela aí por mim, viu? Oh, meu Deus do céu, ninguém merece, né?
2: Oi, Cleidinha, sua linda! Sextou, né? Bom dia a todos os meus amigos da Cadeia Criativa do Malugada. Aqui quem fala é Vera do Pula Pula, Cacho Mirim. Manda alô pra todos aí, meus familiares, Rebeca, Nina, Cleia, Edneia, Luz, Eliane Camelo, Duda Mel, as meninas do Salão da Itaoca, Toninho Segurança, Diane Mar, Nandinho, Elisa Cortesani, Nilo, Iduim, Gabigol, Dorme da Vila, Gil do Itaoca, Leomar de Linhares, Alessio, Silvio Irmão da Rosa, Zé Carlos, Rop, Jacaraí, Suzana Santos Dumont, Primo Caminhoneiro, Danizete, Nicota, Elias, Sindicato, Bines, Gutenberg, enfim, para todos os motoristas da Rodade, APP Saúde e Educação, incluindo também os profissionais da educação. Beijo, litoral.
1: Beijo. José Adão tá ligado com a gente. Ah, tá me vendo, né, José Adão? Um beijo pra você, bom dia. Uai, tô de costa lá, gente. Peraí. Vou me colocar de frente. Beijo, bom dia. Volto já, hein?
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0: na Litoral. Eu tô legal, bom dia! Excelente manhã pra você, 6:08, tá, gente? Ó, bora lá, ó, soninha do André Carrone, Cleide do céu, acabei de acordar. Ô, oh, meu Deus do céu, mas ainda tô com sono? Nossa, que delícia, hein? Raridade isso acontecer. Aproveita então, mulher. Vai dormir mais um bocadinho, né?
1: Bom dia, Kate. Como você fala? Se temos que trabalhar, então vamos logo, né? Pra que ficar voltando mais 10 minutinhos?
0: Dá
1: então
0: ruim
1: é isso.
0: Isso aí.
1: E hoje eu passei só pra parabenizar Joel Flores, que está aniversariando
0: isso.
1: Hoje. Saúde, Joel. Que Deus continue te abençoando muito, muito, muito, muito. E fazer uma chamadazinha rápida. Penha do Garridão, que agora, se eu não me engano, é 1º de maio, né?
0: Isso.
1: É, Josi da Marquinha.
0: Soninha. Povo, né?
1: Não tenho escutado o povo. Cadê?
0: Pois
1: esse
0: é,
1: pessoal tá perdendo a hora e não tá mandando mensagem em horário nenhum?
0: Também
1: ou sou
0: sentindo.
1: Eu que tô com os ouvidos sujos? Beijo, Rosimar.

0: Sara Ramos de Nova Almeida.
1: Beijo, olha o jeitinho dela de chamar a atenção do povo. Adorei, linda. Beijo gostoso também. Ah tá, a Rebeca tá parabenizando também o Joel Flores hoje. Val Baiano, ligado com a gente. Alessio,
2: Beguinha, bom dia. Bom dia, bom dia, família de Floral, Ato Alessio, de Cotina. Na quinta-feira produtiva, pessoal, aí, a todos ligados na Vitória Luiz, né, e Rebeca Andrade, do Pula Pula. Todos com a melhor ligada na melhor que a Litoral. Então, estão bem com a vida, estão legal.
1: Um abraço, meu bem. Tudo bom. Um abraço, meu bem. Ótimo dia. Márcia Mendes também tá ligada com a gente. Brumate de Colatina, um beijo pra você, Brumate. Tudo de bom, viu? Quem mais tá aqui? Deus e Mar já falou. Adalberto Souza em Jabaeté. Um abraço pra você. Beijo também pra Valdineia Miranda de Porto Novo. Antônio Gato Branco Charmoso.
3: Bom dia, Cleide. Antônio de Alto Lajo, Gato Branco bonito, cheiroso e charmoso.
1: Ah, ó, vai.
3: Aí o café da manhã. Vou cozido com um cuscuzinho, a pimentinha do reino.
1: Arrasou.
3: E um salzinho. Bora que bora.
1: Vambora.
3: Um abraço pra todos os ouvintes. E pra você, Cleide, essa voz de veludo sua que faz nos acordar de manhã cedo. E ficar até quase meio-dia ouvindo só coisa boa, maravilhosa que vocês fazem, você e a Solzinha.
1: Obrigada.
3: Um cheiro
1: amor
3: pra vocês. Não é Litoral, tô mais que legal.
1: Um cheiro, ótimo dia. Rubinho, motorista de aplicativo, também tá ligado com a gente. Partiu o corre da moeda, assim que eu gosto. William Moura de Vila Batista. Fábio Araújo de Bela Aurora. Diel de Vila Velha. Leonardo Aguiar de Itapuã. Um abraço. É motorista de aplicativo, vim com ele ontem. Vera do Pula Pula, deixa eu ver. Gabriel Santana também tá ligado com a gente.
4: Bom dia, Cleidinha, bom dia, Sol, aqui é o Gabriel Santana, o embaixador do Moto Aplicativo. Cleidinha, passando para desejar a todos os ouvintes da Litoral um ótimo dia, um dia abençoado e produtivo. Que as pessoas ruins se afastem da gente e que apareçam só as pessoas boas. Que seja um dia abençoado, maravilhoso, beleza? Um beijo especial pra minha esposa Tatiane. Tatiane, te amo, te amo, te amo, beleza? Na Litoral, eu tô legal.
1: Arrasou, meu bem, gostei.

0: Que coragem, hein?
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Na Litoral, eu tô legal. Bom dia, gente! 6h31, hein? Excelente manhã pra você, viu? Deixa eu ver quem tá com a gente aqui nessa manhãzinha. Lalá, de Colatina. Quanto tempo, meu amor? Você tá bem? Meu Deus do céu, você tá machucando.

0: Bom dia, flor do dia, essa vizinha tá ligadinha na melhor rádio litoral. Um bom dia especial pra todo ouvinte, pra Vanete Batatinha, da Marmitinha, de Cariacica Sede, também padaria Delícia da G. Na litoral, Tomás, que legal, de Nete Almeida, de Cariacica Sede, beijo.
1: Beijo, ótimo dia pra você, meu bem, tudo de bom, viu? Vamos lá pra Paú de Graça Aranha, falar com ela, com Marlene. Marlene, tá aqui. Cadê Marlene? Marlene. Alô?
2: Bom dia, Cleidinha Pastalanga. Aqui é Marlene dos Anjos, Toco de Graça Aranha. Um bom dia a todos os ouvintes da Cadeira Cativa. A todos os ouvintes da Litoral. A você, Cleidinha, e todos os locutores da Rádio Litoral. Eu quero a música com Amado Batista, Folha Seca. Para oferecer para todos os ouvintes da Litoral, a Cadeira Cativa. E todos que gostam da música. E beijo, beijo.
1: Valeu, meu amor. Um beijo especial pra vocês aí, viu?
3: Bom dia, bom dia, bom dia, Cleide.
1: Oi?
3: Marcelo, pra dar aquele alô pra você e pra Solzinha que vai chegar aí às 7 horas. Nós temos essa quinta-feira glorificada, abençoada, com muitas vitórias, melhor do que ontem. E Cleide, faltam 2 dias para o samba de rua, hein? Estou mandando convite aí pra rapaziada. Quem quiser comparecer, sábado, a partir das 16 horas. Beleza?
1: Beleza.
3: Vem pro samba.
1: Valeu.
3: Salve o samba. Agulhando o Macio. Você vem? Tamo junto.
1: Beijo, meu amor. Ótimo dia, viu? É, vou ter que dar um pulinho ali num outro lugar. Mas ainda não tem nada certo, né? Deixa eu mandar um beijo pro Hermes de São Torquato, tá ligado com a gente. Gabriel e Chiquinha também. Raiane do Vale Encantado, um beijo. Bom dia pra você. Quem mais? José Mário também tá ligadão. Jorge Matheus, calma. 6h34, tem alguém atrasado aí? Não, né?

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1: Bom dia, 6h49, excelente manhã pra você que sintoniza Litoral, tá? Ei, Cida, bom dia. Cida, fala comigo.
2: Gente, o microfone tá caindo, quem merece?
1: Ei, Cida. Oi? Gente, travou tudo aqui, ó, que beleza.
3: Bom dia, Nenê, Cleidinha.
1: Ei, Flávia.
3: Vamos que vamos, né? Com mais um dia de trabalho, pintou. E manda um alô pro meu esposo Fernando, minhas filhas, pra dona Vanusa que tomou conta. E tá Litoral, tudo legal, hein?
1: Arrasou, meu
3: tá
1: amor.
3: Toca uma música pra nós aí, Cleidinha.
1: Deixa comigo, meu bem. Um beijo.
4: Bom dia, Cleidinha. Bom dia. Oi, só. Aqui quem fala é Fred Varejão de Vitória. Passando pra te dar um alô. Alô pra todos que nos ouvem. E um alô especial falando aqui desse mês da importância de combater a violência ao idoso. Gente, vamos levar carinho e não violência a quem nos deu a vida. Um abraço, meninas, um abraço pra todo mundo. Bom dia, tamo junto!
1: Tamo junto, meu anjo. Um beijo pra você, bom dia, tá? Tânia Marta de Jabaeté, Dedé Moraes em Aracruz, tá ligado com a gente. Mabi, Cleide, sou de Castelo Branco. Um beijo pra você, obrigada. Beijo pra você também. Guedes Uber e a turminha lá de Colatina. Nicolas, cadê o Nicolas? Ah, mandou um videozinho aqui, ó, me dando carona. Nossa, que dia lindo! Você tá onde, Nicolas? Meu Deus do céu, azul! Nossa, que coisa linda! Deixa eu ver aqui se eu descubro. Eu lembro que o Nicolas falou que ele... Ah, gente, é aquele nosso ouvinte que ele fica ali viajando, tá sempre nas estradas entre Portugal e Alemanha. Não é isso, Nicolas? Nossa, que videozinho. Obrigada pela carona aí, viu? Vambora! Adoro. Beijo gostoso pra Graciele Reis de Caçaroca também, ligadinha com a gente, desejando um dia abençoado pra todo mundo. São 6h52 agora.
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0: Bom dia, gente. Bom dia, sol.
2: Bom dia, Clay.

0: Exatamente.
1: Ou seja, mais um dia, novas possibilidades e tudo que a gente tem de melhor pode acontecer hoje. Se bobear, pode ser a melhor quinta das nossas vidas. É. Então esteja preparado para isso, psicologicamente, emocionalmente e com corpício em forma também. Afinal de contas, você que tá fazendo aquela atividade agora e ouvindo a gente, pode levar. Não, vamos juntos.
0: Ai, vamos sim. Tá precisando dar uma corridinha, tá? Uma caminhada.
1: Manda
0: o povo
1: correr, que aí vai com você. Você vai no fonezinho, entendeu?
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1: E aí, Sol?
0: Gente, teve resultado dessa promoção ontem, da TV 70 polegadas, camisa oficial do Brasil, kit churrasco e fardo de cerveja.
1: É,
0: e a vencedora foi Letícia Schunk Amaral, que é de Novo México, Vila Velha. Então, parabéns, ela que foi a grande vencedora e todo mundo que participou, fique esperto porque tem mais promoção pintando aí.
1: Exatamente, arrasou.
3: Felipe Araújo,

0: Sara Moreira, de Aracruz.
1: Adelson, de Santo André, Cariacica.
0: Elias Dutra, em José de Anchieta.
1: Richardson Fernandes, de Cariacica.
0: Beijo pro nosso amigo Joedson, em Alto Mar.
1: Baioco, de Cobilândia.
0: Noel Júnior.
1: Cláudio Lourenço, de L. Ferraz.
0: Dineia, de Novo México, beijo, meu bem.
1: Ademar Elmer, diz, o Sunguinha, né?
0: O Sunguinha, é o Sunguinha. O Sunguinha é uma figura, gente. De vez em quando ele faz uns vídeos pra mim coando café de sunga.
1: Meu Deus. Café do bom esse.
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0: Tem trânsito, Sol?
1: Gente, tem trânsito na segunda ponte. Você que tá vindo de Cariacica, Vila Velha, sentido Vitória. Esse trânsito já começa ali mais ou menos na altura ali da Desportiva Ferroviária, ali do estádio, né? E as cinco pontes, acho que pode piorar o trânsito, porque tem um carro quebrado ali em São Torquato, quando você sai do terminal ali de São Torquato, Vila Velha. Então, esse trânsito nas cinco pontes pode piorar, tá? Avenida Carioca, para você que vem de Vila Velha sentido Vitória, pela terceira ponte, já tem uma pequena retenção ali na Avenida Carioca. Agora, trânsito na Avenida Dante Michelini, hein? Você que tá vindo pela Norte Sul, ali em Jardim Camburi, quando ali tem obras, né? Quando você pega a Avenida Dante Michelini, então tem um pequeno trânsito ali sentido Jardim da Penha. Trânsito lento também, uma pequena retenção na Avenida Mestre Álvaro. Aí depois que passa o viaduto de Carapina, a Rodovia das Paneleiras tem um trânsitozinho. Esse trânsito só melhora depois ali do bairro Jabur. E a boa notícia, pelo menos,
0: ah,
1: a Rodovia do Contorno livre nos dois sentidos nesse momento.
0: Nesse momento, que daqui a pouco...
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0: dia, 7h20, gente.
1: Beijo e bom dia pra você que tá querendo ganhar a camisa oficial do Brasil, kit churrasco, cerveja. Aí tem que acertar o placar entre Brasil e Haiti, o jogo é amanhã, hein?
0: É amanhã, sexta-feira, hein, gente? Acerta o placar, manda seu placar lá no nosso Instagram, arroba litoralfm, beleza? Deixa eu aproveitar aqui e ver quem tá com a gente pra mandar beijos e abraços.
2: Bom dia, Sol, bom dia, Cleide, bom dia a todos os ouvintes da Rádio Litoral FM, Edu Caminhoneiro passando pra deixar um abraço pra todo mundo que tá ligadinho na Litoral, pra minha filha Carol, pra minha neta Mavi, pra minha neta Vitória. E, Sol, eu tô indo carregar agora a destina São Paulo para o Brás. Na Litoral, eu tô mais que legal.
1: Valeu,
2: fazer
1: uns pedidos pra ele trazer pra mim lá do Brás.
0: Do Brás, né? Umas bolsas, umas blusas, umas calças, tudo, né?
1: Ei, Erleson!
2: Bom dia, Cleidinha, bom dia, Sol! Erleson aqui de Aracruz, passando pra marcar presença na melhor rádio do planeta, Litoral FM. E é simplesmente assim, papai, porque na Litoral eu tô mais que legal. E diante do que vocês estão falando, meninas, atenção, você já sorriu hoje? Isso. Então sorria, porque o dia de hoje é um presente, é uma dádiva de Deus. E é isso, meninas, tamo junto e vamos, que a vida é um show e não pode parar.
0: Falou tudo.
3: Bom dia, Litoral. Bom dia, Solzinha. Bom dia, Cleide. Bom dia, mundo. Como vocês disseram, valorize a cada segundo, valorize estar vivo. Hoje é o melhor dia de nossas vidas. Irineu Júnior passando para dar aquele alô na Litoral. Tô mais que legal. Bora.
0: Bora, meu bem.
4: Bom dia, Cleide, bom dia, Sol, como é que vocês estão? Beleza pura? Agora é Abraão dos Cocos.
1: É, Abraão do Coco agora.
4: Do acabou o Abraão do Reciclável, agora é dos Cocos. Trabalhou com coco, agora é bom demais.
0: Que legal.
4: Bem melhor que mexer com lixo. Mas eu estou por aqui, ouvindo a Litoral, tranquilete. Tudo de bom. Ganhando troquinho. Bonitinho. E assim lá vamos. Isso, a Litoral. Eu tô muito mais do que legal.
0: Feliz por você, viu, Abraão? A última vez que ele falou com a gente, ele tava em Minas. Será que ele tá em Minas ainda?
1: Tá, continua, tá, né? Ramo, deu sorte de ramo.
0: Muito feliz por você, Abraão. É isso aí, meu amor. Vida que segue, viu?
5: Para de postar as coisas pra me convencer que você tá bem, viu?

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1: Exatamente, tem um montão de vagas de emprego, inclusive aqui, ó, no Cine da Serra. Tem mais de 1.300 vagas, gente. Tem pra frentista, assistente administrativo, operador de caixa, confeiteiro e muito mais. E você que ficou interessado, é só procurar a agência, que funciona de 8 da manhã a 1 da tarde no Center Norte Conceição, ali na rua Florentino Avidos, no bairro Conceição.
2: Cine de Cariacica abriu mais de 600 vagas. Auxiliar de linha de produção, estoquista, padeiro, motorista de caminhão. Se você ficou interessado, tem que ir à agência. Ela fica ali no Faça Fácil, na Avenida Luiz de Santos, no bairro Santo André, Cariacica, de 8 da manhã até às 5 horas da tarde. Boa sorte pra você.
1: Só lembrando aqui que eu acho que eu falei errado, tá, Sol? Eu tava falando do Cine da Serra, então você tem que procurar o Cine da Serra, que fica no portal de Jacaraípe, né?
2: Isso aí.
1: Não onde esse endereço que eu passei aqui pra vocês, que eu tô toda errada, hein, gente? Pelo amor de Deus. Nem sempre a gente tá certo também, né?

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0: gente. Beijo, Denise de Carolina e Alfredo Chaves.
1: Marcão de Gobilândia.
0: Selene Moreira.
1: Pretinha Kister de Belrosa.
0: Jessi de Maruípa.
1: Maruípe.
2: Luzia do Cocal.
0: Beijo pro Renatinho e pra Elisângela do Afumaral. O Renatinho falou que ele vai trabalhar de sunguinha no aniversário.
1: É sério?
0: Não,
1: se essa moda pega, a gente vem de biquíni.
0: Deixa.
1: Ó, João de Alto Boa Vista.
0: Beijo pra Sandra, de Laranjeiras Velha.
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0: Se liga, gente, na previsão do tempo, tá? Quinta-feira será entre sol e nuvens na Grande Vitória, com possibilidade de chuva fraca e passageira em alguns momentos do dia. As temperaturas seguem agradáveis e variando entre 24 e 29 graus.
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0: Uma proposta que prevê gratuidade total nas passagens do Transcol foi encaminhada ao Tribunal de Contas do Estado para análise. O estudo busca avaliar a viabilidade da chamada tarifa zero no sistema que atende os municípios da Grande Vitória. Já pensou?
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0: A corrida Mochuara, marcada para este domingo, vai provocar alterações no trânsito na orla de Cariacica, tá? Algumas vias serão interditadas temporárias durante o evento. Terão interdições temporárias durante o evento. A orientação é que motoristas fiquem atentos à sinalização e programem rotas alternativas, certo?
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4: Fala galera, Felipe Souza por aqui na cobertura da Copa do Mundo e agora eu vou trazer um panorama do que foi esse primeiro momento pra mim aqui, hein? Fiquei 6 dias no México e foi muito maneiro. Deu pra ter uma imersão na cultura mexicana, conhecer um povo que é muito acolhedor, comer os nachos e tacos bem apimentados, dos mais variados sabores, visitar vários pontos turísticos, inclusive pirâmides, gente. Tem pirâmides aqui na cidade do México, muito maneiro. Conhecer o Estádio Azteca, o primeiro estádio a receber 3 Copas do Mundo e onde o México estreou com vitória no Mundial em ao superar a África do Sul por 2-0. E a partir de agora, eu tô coladinho na cobertura da seleção brasileira. Em breve trago mais novidades aqui. Um abraço.
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0: Litoral, eu tô legal, bom dia! Antes eu entendi, eu bebo cerveja, mas não é não. Eu beijo, como é que é? Agora eu esqueci. Eu bebo cerveja.
1: Isso, é assim. É. Não é eu bebo cerveja.
0: É.
1: Ixi. Aqui, fala uma coisa, hein? Lembrando que daqui a pouquinho é você no comando.
0: Ah, é?
1: Já grava seu áudio até 15 segundinhos pedindo aquela sua música. Fala o nome da música, do cantor, tá bom? E manda pro nosso WhatsApp 999-86-1050.
0: Exatamente.
2: Bom dia, Cleidinha. Bom dia, Sol. Bom dia para todos os ouvintes dessa rádio maravilhosa. Quinta-feira, véspera de sexta, na Litoral, eu tô legal. Aqui é Melri de Vale Encantado. Vou para Rio Mato, porque cuidar da saúde, porque da vida os outros cuidam, né?
1: É.
2: Então que Deus abençoe.
1: É a música. Eu vou cuidar da minha vida, porque da minha saúde, porque da minha vida tem muita gente que tá cuidando.
0: Ai, gente, ó, vou falar uma coisa pra você. Se tem uma coisa que eu nunca me importei, foi com o que falam de mim. Nunca me importei, nunca. E olha que eu trabalho em rádio desde 15 anos de idade, então o povo, a gente que acaba se destacando um pouquinho mais, que tá na mídia e tal, o povo fala mesmo. Imagina eu vindo de Nova Venécia, interior. Nossa, eu engravidei não sei quantas vezes, eu perdi não sei quantas vezes, eu tava mexendo com coisa errada, tudo, tudo. Eu lembro que eu só falava assim, pai, mãe, vocês sabem quem eu sou, o resto pra mim não importa.
1: Pois é, eu tenho esse lance de julgamento, né? Eu trabalhava à noite lá na minha rua, porque eu saía, trabalhava em ramo de restaurante, tá, gente? Uhum. Ali no Triângulo e tudo, 12 anos. Eu saía de casa às 18 horas, chegava só no dia seguinte. Você imagina o que eles falavam que eu tava rodando bolsinha?
0: Com certeza.

0: chegava, não. Final do mês a conta não batia, né?
1: Não.
0: Ai, meu Deus do céu.
2: Alô?
3: Bom dia, Sol. Bom dia, Crede.
2: Oiê.
3: Quinto, hein? Crede, Sol, vai vir tomar café comigo amanhã aqui na Ilha do Príncipe?
2: É, opa, onde? Que tem aí?
3: Nós ganhamos a melhor rua. A Hexa da Copa. Que melhor legal. Rua é a Ilha do Príncipe.
2: A rua
3: aí nós ganhamos o prêmio, é, café Copa. Da manhã.
2: Que massa!
3: E aí, a Litoral vai estar presente, hein?
2: Ai, que legal!
3: Na Litoral, eu tô legal. Quinto, hein?
2: Quinto!
3: Vou mandar os vídeos aí.
0: Obrigada, meu amor. Obrigada. Eu vou falar uma coisa. Se fosse café da tarde, a gente até iria. Agora, de manhã, a gente vai ter que ficar fazendo a festa. Vixe, pra vocês. Aqui.
2: Já sei que amanhã vai ter livramento pra mim.
4: Bom dia, galerinha gostosa. Aqui é Claudia Lida D'Alto. Bora trabalhar, bora. Quinto. Deus abençoe nosso dia e nossa isso. semana. E Michele tá aqui.
2: Tá aí.
4: Diz ela que tá estudando.
2: É?
0: Ó, oh, assim que eu gosto, hein?
5: Tô fazendo o coração seu deformado por mim.
4: Olá! Só Deus, de só Deus. Bora!
2: Ai, bora!
4: Michele quer saber de nada com nada.
5: Não, ô, usuário.
4: Olha lá. Não, eu falo alto. Sou italiana.
0: Italiana, eu também. Hablo italiano. E o pior é que a gente fala gesticulando, gente. Que coisa.
2: É, uso muitas mãos, né?
6: Bom dia, meninas. Oi, tudo bem por aí?
2: Ei, Wanderson.
6: Eu aqui já preparadinho para enfrentar 35 graus às 3 horas da tarde. Que maravilha.
2: Nossa, 35.
6: É, delícia.
2: Nós aqui, vamos no máximo.
6: Grande abraço
2: 29.
6: Do Wanderson Silva. Sempre esquentado aqui em Goiás. Grande beijo, ouvindo a melhor aqui.
2: Valeu, meu bem, beijo pra você. Mais um
7: bom
2: rapidão.
7: Bom dia, Litoral, Solzinha, Cleidinha. Pintou pra gente, simbora aproveitar esse dia lindo.
2: Bora, só
7: um dia
2: agora.
7: Abençoado pra todos nós.
2: É Gigi de São Conrado.

0: 8:18.
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0: Tem trânsito na rodovia do Contorno. Você que tá saindo de Cariacica, sentido Serra, o trânsito já começa mais ou menos ali na altura do bairro Flechal 2, sentido Serra. E o trânsito lento continua ali na rodovia ali das Paneleiras, tá? Você que tá vindo de Serra, passou ali o viaduto de Carapina, já vai pegar esse trânsito ali na rodovia das Paneleiras. Só melhora depois quando chega ali mais ou menos na Pedra da Cebola, ali naquele parque. Agora, aumentou o trânsito na Norte Sul, ali em Jardim Camburi. Você que tá vindo aí na Norte Sul, tá tendo obras ali, já vai pegar um trânsito bem lento. E depois que pega a Avenida Dante Michelini, esse trânsito continua, tá? Então é ter muita paciência. É, Avenida Carioca tem ainda trânsito para você que tá saindo de Vila Velha, sentido Vitória, pela terceira ponte, vai encontrar trânsito. E trânsito lento para você que tá vindo aí de Cariacica, Viana, Vitória, pela Avenida Carlos Lindenberg, sentido Glória.
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1: De novo, amiga.
2: Na Litoral eu tô legal. Bom dia! 8h32 e eu já quero chamar a sua atenção, porque o jogo do Brasil tá aí, né, Sol?
3: Nossa, é amanhã, Brasil e Haiti.
2: É verdade, todo mundo colocando aquela blusinha, vibrando junto, porque, agora, se você não tem, fica tranquilo, porque dá tempo de você participar, né? Temos aqui uma camisa oficial do Brasil e um kit churrasco com cerveja.
3: É, você tem que acertar o placar. Vai lá no nosso Instagram, @litoralfm, e coloca seu palpite pro jogo entre Brasil e Haiti.
2: Pronto, boa sorte. Deixa eu aproveitar aqui e mandar um beijão gostoso pra quem?
4: Bom dia, Solzinha. Bom dia, Gleidinha do meu coração. Essas duas meninas maravilhosas, melhores locutoras dessa Espírito Santo, desse Eita. Município maravilhoso, Mexa onde só tem nós, gente é. Bonita. Só aqui nós, é Yasmin, de Vila Nova, Vila Velha. E estou escutando a melhor rádio, a Rádio Litoral.
2: Eu vou falar uma coisa, se precisar de alguém para trabalhar a nossa autoestima, a gente tem que contratar Yasmin.
3: Tem, Yasmin.
2: Rapaz, que delícia.
3: Gente do céu.
2: Mexe com a gente,
3: o
2: né?
3: Assim,
2: ai, tão bom, tão bom. Às vezes, não sei você, mas às vezes eu acordo com a vontade, precisando de
3: É carente, de um elogio,
2: é.
3: Né?
2: De ouvir um negocinho gostoso, de falar pra mim assim, nossa, tá tão cheirosa.
3: É, nossa, tá tão bonita. Ai, seu cabelo tá
2: é,
3: tão bonito.
2: É tão bom, né? É. Eu sou, cara.
3: Ai, você
2: eu não
3: é tão
2: mentir.
3: Simpática.
2: É, eu adoro, gente. E eu saio distribuindo também elogios pra quem eu encontro por aí. Pode não ter nada a ver comigo, eu vejo assim, de repente, limpou um negócio bem limpinho, eu vou lá falar, olha, parabéns, viu? Você é muito caprichosa. E assim eu vou indo, porque é tão gostoso, né? Receber isso, não que eu faça pensando em receber, mas quando a gente recebe um mimo, igual a Yasmin fez agora.
3: Ah, muito, muito legal. Obrigada, Yasmin.
2: Alô,
5: bom dia, Cleidinha. É. Bom dia, sozinha. Tô aqui ligadinha, sempre, sempre na nossa Rádio Litoral e com as minhas produçõezinhas, né? Vamos de kibe hoje. Hoje vai ser da máquina,
2: adoro
5: tá,
2: kibe.
5: Meninas?
2: Ah,
5: yes. Eu amo fazer coxinha na mão. É trabalhoso, mas fica muito mais gostosa, tá
2: Olá,
5: bom?
2: Tá
5: beijo, amor.
2: É feita com amor, né? Nas mãos, assim. Imagina eu que adoro cozinhar e ia sair cada coxinha.
3: Nossa, o formato, assim, ia estar gostoso. O negócio é o formato.
2: Ah, não.
3: Só que a gente compra com os olhos. Primeiro tem que estar bonito.
2: É, pior que é
3: Esse
2: mesmo,
3: negócio,
2: né? É verdade.
3: Coxinha.
2: Uma coxinha com cara de kibe. Agora, gente, eu amo kibe, amo. Gosto mais
3: também.
2: Do que coxinha, adoro kibe. Se for recheado, então, com queijo, na hora que você parte ele assim, chega pra fazer uns. Ai, gente, que delícia.
6: Gratidão, late no teu coração.

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melhor que esse, tem situação melhor que essa, pra você mostrar a si mesmo que você é um vencedor, que você inspira vencedores tipo nós, há 20 anos atrás. Muito louco, né? Olha que cenário lindo, plateia linda, valeu a pena. Você é um exemplo de vencedor.

0: aquele que inspira gerações. E você é um desses, Thiago André.
1: Você também é um vencedor, Gabriel Baiami. Obrigado pela parceria.
2: Daqui a pouco, é você no comando.

0: 9h55. Excelente manhã pra você que sintoniza Litoral FM.
1: Ó, beijo pra Luzi de Brasília. Ela fala assim: meninas, ouvindo vocês falarem de coxinha, quibe, deu até fome, tá?
0: Deu.
1: Um dia desses aqui em Brasília, eu vi uma placa escrito: que bichinha gostosa. Aí era coxinha
0: que
1: com
0: bichinha?
1: Recheio. É, porque era recheio, era uma coxinha com recheio de quibe. Aí comi, é bem diferente.
0: Que bichinha, é mesmo, que cole, que interessante.
1: É, na dúvida, qual a melhor? É assim, come as duas, pronto.
0: É isso aí, certíssimo, Ave Maria.
2: Bom dia, Sol, bom dia, Cleide.
0: Opa!
2: Chegando agora do trabalho, já ligadinho na Rádio Litoral.
0: É isso.
3: Fala, galerinha da melhor rádio do estado, Fábio Grão. Produzimos um famosinho original. Vamos seguindo aqui, ouvindo a melhor do estado. Terminou a primeira rodada da Copa do Mundo. E o meu bolão do alemão aqui, eu tô na zona de rebaixamento. Não é possível. Não é possível. Mas vamos que vamos. Vou tentar manipular os resultados aí pra melhorar minha classificação aqui.
0: Meu Deus do céu.
3: Aí tá mais que legal.
0: Eu tô boa. No meu bolão eu tô com 70 pontos.
1: 70 pontos. É, Fábio, você tem que estudar melhor aí esses jogos aí, cada equipe. Olha o histórico delas, pra depois você dar seu palpite.
0: Você sabe o que eu faço? Eu vou no tio Google. Ah. Eu coloco assim, bolão, palpite e tal. Aí sempre vem uns palpites assim. Aí, porque eu meu não entendo nada, mas não quero ficar pra trás, né? Deus me livre. Ó, 8h56, daqui a pouquinho tem você no comando.
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2: Fala galera, Felipe Souza por aqui na cobertura da Copa do Mundo e agora eu vou trazer um panorama do que foi esse primeiro momento pra mim aqui, hein? Fiquei 6 dias no México e foi muito maneiro. Deu pra ter uma imersão na cultura mexicana, conhecer um povo que é muito acolhedor, comer os nachos e tacos bem apimentados dos mais variados sabores, visitar vários pontos turísticos, inclusive pirâmides, gente. Tem pirâmides aqui na cidade do México, muito maneiro. Conhecer o Estádio Azteca, o primeiro estádio a receber 3 Copas do Mundo e onde o México estreou com vitória no Mundial em ao superar a África do Sul por 2-0. E a partir de agora, eu tô coladinho na cobertura da seleção brasileira. Em breve trago mais novidades aqui. Um abraço.
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2: E aí, já gravou o seu pedido?
3: Se não gravou, fica tranquilo aí, porque dá tempo, hein? Dá tempo, né, Sol?
4: Dá tempo. Grava seu áudio aí até 15 segundinhos, falando seu nome, bairro, nome da música, nome do cantor, pro 999-86-1050.
3: Já tem pedido aqui, ó. Aliás, tem um montão de pedido, mas nós estamos doidos pra saber o que você que tá aí ouvindo a gente quer ouvir, viu? Manda também.
5: Alô? Bom dia, Cleide. Bom dia, Sol. Deus abençoe nosso dia. É, quero pedir Cadeira de Aço, Zé Neto e Cristiano.
3: Isso é ótima. Tá bom, meu bem.
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0: Bom dia, litoral, Vavá aqui da Serra. Já que tô no comando, toca um do Natanzinho pra nós aí, fazendo um favor. Litoral, eu tô muito mais, que legal.
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0: Bom dia, Sol. Queria ouvir você no comando. Peão tatuado. João Vitor de Bicanga, no pé na areia.
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0: Mariana Fagundes!
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2: Bom dia, Solzinha! Bom dia, Cleidinha! E é Sulemar de Acaraípe. Já que eu no comando, eu queria ouvir Dilcinho, diferentão. Litoral, eu tô mais que legal. Um abraço a todos!
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0: Litoral, eu tô legal. Bom dia, gente! Ó, 9:18, fechamos assim o Você no Comando.
1: Exatamente, vocês arrasaram. Foram vários pedidos, aqueles que a gente não conseguiu tocar, já mandei pro programador pra ele encaixar aí durante a nossa programação, então você fica ouvindo aí.
0: Fica tranquilo que a qualquer momento vai tocar a sua música aqui na programação da Litoral FM. Agora tem um recado bacana pra você. 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Gente, principalmente se for com algo que pode impactar e transformar o nosso dia a dia. 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Então, vem comigo. 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E é esse o objetivo do governo do estado do Espírito Santo.

0: bem apertadão e gostoso pra você que tá aí dando uma carona pra gente pelas ruas da Grande Vitória.
1: A Wellington, em Feu Rosa.
0: Também por Portugal, né, Renata Rossi? Beijo!
1: Beijo também pro JP.
0: Roberta Moraes, em Guaranhuns.
1: Marlon Calazans, falando que a gente tá falando coxinha, perguntou se a gente já comeu coxinha de costela.
0: Ai, que delícia!
1: Já, é uma delícia.
0: Eu nunca comi, não. Deu água na boca agora. Só comi coxinha de frango e de camarão. De costela ainda não. Alcimar, de Taquara, na Serra.
1: Maria Souza, de Terra Vermelha.
0: Marcão, de Nova Cobilândia.
1: Loilsa Dir, de Rio Novo do Sul.
0: Júlia, de Maruípe.
2: Luan Santana e Léo Foguete.

0: gostou, joga a mão e faz barulho, vai.
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2: Fala galera, Felipe Souza por aqui na cobertura da Copa do Mundo e agora eu vou trazer um panorama do que foi esse primeiro momento pra mim aqui, hein? Fiquei 6 dias no México e foi muito maneiro. Deu pra ter uma imersão na cultura mexicana, conhecer um povo que é muito acolhedor, comer os nachos e tacos bem apimentados dos mais variados sabores, visitar vários pontos turísticos, inclusive pirâmides, gente. Tem pirâmides aqui na cidade do México, muito maneiro. Conhecer o Estádio Azteca, o primeiro estádio a receber 3 Copas do Mundo e onde o México estreou com vitória no Mundial em ao superar a África do Sul por 2-0. E a partir de agora, eu tô coladinho na cobertura da seleção brasileira. Em breve trago mais novidades aqui. Um abraço.
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0: companhia de sempre, né? Deixa eu ver quem tá com a gente aqui nessa manhãzinha, que tem um galerão, claro que não dá tempo de colocar todo mundo no ar, mas vou pegar essa pessoa aqui. Lidiana, que é isso que você fez, meu Deus do céu?
1: Gente. Dia! Uma excelente quinta-feira, abençoada e maravilhosa pra vocês, pra todos os ouvintes.
0: Caseiro, gente.
1: Especial pra galerinha de Cidade Continental, meus vizinhos, que estão todos ouvindo a litoral.
0: Meu Deus.
1: Bora fazer um pãozinho caseiro. Tô aqui coladinho, ligadinho com vocês, hein? Na litoral, eu tô legal. Lidiana, você vai pra Cidade Continental. Beijo.
0: Pãozinho não, pãozão, gente. Pensa num pão que cresceu, assim, ficou maior do que a forma. Ai, deu água
2: bom
0: na
2: dia,
0: boca toda.
2: Bom dia, Solzinha. Bom dia, Clidinha.
0: Ei.
2: Tô ouvindo aí vocês falar de salgado aí, né? De coxinha.
0: Você tá ouvindo, né?
2: É. Um tempo lá atrás, né? Na minha época lá, no verão, pré show. Uma coxinha grandona, bonita. Quando fui ver, era coxinha de ovo.
0: De ovo?
2: Você já comeu coxinha
0: não,
2: de ovo?
0: Não, eu nunca comi.
2: Ovo cozido?
0: Ah, mentira. A massa da coxinha com ovo cozido dentro? Meu Deus, que povo criativo. Nunca vi isso. Bom, enfim. Gente, obrigada pela companhia de hoje. A gente volta a se falar, se Deus quiser, amanhã, tá bom? 5 da manhã, encontro com vocês na sexta-feira. Todo mundo de Brasil, hein?
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0: sabe, né? 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
0: Muito bom dia, meu povo. Espalha pra geral que esfriou e o Bruninho tá na Litoral. Bom dia, sol. Tá frio, hein?
7: Bom dia, Bruninho, pelo amor de Deus, tá, tu não pode frio. Nem pras montanhas, que frio é esse que tá sentindo lá fora?
0: Uma coisa, outra coisa, você ir pras montanhas, você pagar pra ficar em Pedra Azul sentindo frio, a gente paga pra sentir frio em Pedra Azul.
7: Exatamente.
0: Mas pelo menos tá em Pedra Azul sentindo frio, hoje é dia de trabalho, trabalhar com frio é ruim. Tá muito frio.
7: Gente, tá parecendo que é capixaba mesmo, tá doido?
0: Eu acho que...
7: Sol de pocar lá fora.
0: Não, tá aquele sol igual a luz da geladeira, não tá esquentando nada.
7: Gente, aqui, ó, você que tá ouvindo a gente, 999-86-1050, fala se tá esse frio todo na Grande Vitória, ou se é só na Serra que tá esse frio todo.
0: Não, mas não é na Serra, é porque eu vim de moto hoje e caraca, na hora que parava no sinal assim, aí, na época do feirão, no calor, eu sempre falo do lado de ônibus, do lado de caminhão, que aí dá aquela sombrinha. Hoje eu tava correndo da sombra, eu vi uma sombra do caminhão, falei, vou parar ali, não, parava no sol e ficava lá encolhidinho na
7: se
0: minha moto.
7: Se tivesse alguém na garupa, ia fazer igual aquele filme Debi & Lóide, quem não viu?
0: Quando?
7: Busca aí, que tava tão frio que quando quem tava guiando a moto desceu, o carona saiu grudado nas costas dele.
0: Aí você foi longe aí no filme Debi & Lóide, nossa, anos 90.
7: Pra saber como que o Bruninho chegou aqui, eu não sei se tá esse frio todo.
0: Tá frio. O motoqueiro hoje tá passando aperto. 10:05, sua participação no zap é primordial pra gente.
7: 999-86-1050 vai esquentar esse frio todinho que o Bruninho tá falando. Quem sabe você pode faturar dois ingressos pra curtir Sorriso Eu Gosto no pacote.
0: Quem sabe? Exatamente. Tá querendo ir? Tem que mandar a senha.
7: Tem sim, vai ser na Praça do Papa de 19 de setembro. Manda aí, a senha é Litoral com Sorriso Maroto. Litoral com Sorriso Maroto. 999-86-1050.
0: Manda!
1: Pode continuar curtindo. 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
1: Eu sou Luiz Maroto, muito barulho, São Paulo.
0: Você tá na litoral, a número 1 do Ibope, são 10 horas e 22 minutos. E você participa pelo nosso WhatsApp.
2: 999-86-1050. Vem falar como é que tá sendo aí sua quinta-feira, véspera do Jogo do Brasil. Brasil Haiti amanhã, hein?
0: Amanhã, moleque.
3: Brasil!
0: Quer saber se já tá com a roupa de ir? Já tá com a roupa de torcer?
2: Poxa, manda foto aqui.

0: promoções também, tem ingressos, né?
1: Tem ingressos pra você curtir Sorriso, Eu Gosto no Pagode, na Praça do Papa, 19 de setembro, aí tem que mandar senha.
0: Uau!
1: Litoral com Sorriso Maroto, 999-86-1050. Aqui, lembra que você falou que tava frio, danado?
0: Eu lembro, claro que tá, ué.
1: Então, a Amanda falou que ela passa frio sem pagar, ela mora lá em Pedra Azul.
0: Ai, que vida boa, ô Amanda! Mas aí também eu não ia querer não, tá? Porque...
1: morar lá o tempo todo frio.
0: É, a Pedra Azul, eu amo Pedra Azul, mas a Pedra Azul é maravilhoso, é tudo de bom, um lugar sensacional. Porém, molecote, eu já morei em Guaçuí, e lá em Guaçuí, na época do frio, dava vontade de morrer, bicho. Eu acho que Guaçuí é mais frio que Pedra Azul. Guaçuí é mais frio que Pedra Azul.
1: Será?
0: É, sim. Pedra Azul é frio, mas Guaçuí, pelo amor de Deus. Pico da Bandeira tá ali pertinho, Morro do Caparaó tá ali do ladinho.
1: Ah, é? Aí, talvez seja por isso.
0: Nossa, na época eu morava em Guaçuí, estudava de manhã. Imagina você acordar cedo, lavar a cara. Não era fácil não, tá? Não era fácil.
1: Lavar a cara ainda pode ser o negócio de lavar o resto.
0: Não, nessa época tomava banho de manhã pra ir pra escola não, menina. Era pra escola.
1: Caramba, você era o rabicozinho da escola, da
0: Ninguém
1: classe?
0: Tomava banho só, você tá doido?
1: Ainda bem que eu não estudei com Guaçuí com você. Você
0: não ia tomar banho de manhã cedo também não. Agora, a Elisângela, lá de Jardim Camburi, concorda que hoje tá comigo. Tá frio, com ou sem moto. Que frio é esse, velho?
1: Gente, alguém tá com calor igual eu tô? Pelo amor de Deus, será que eu tô com calor no Espírito Santo?
0: Eu acho que, sim, tem uma renca de gente aí com calor. Um calorão danado, menina. Conta pra gente aí no WhatsApp da Litoral. Chama, molecote.
1: 999-86-1050.
0: Fala se tá frio, se tá calor, como é que tá. Marlon Calazans falou, vai pegar e fazer um passeio lá às 4 da manhã em Domingos Martins,
1: Nossa! Tá,
0: mas eu quero saber, tá frio mesmo? Tá frio? Como que tá o tempo? Hoje, será que vai falar um pouquinho sobre a previsão do tempo aí pro final de semana? Que eu já tô de olho no final de semana.
1: Será?
0: Será que no Gazeta Meio Dia a gente já tem informações?
1: Ah, eu acredito que sim, porque eu quero saber que eu vou viajar esse final de semana, hein?
0: Ah, que vida boa de quem vai viajar. Rafa Marquezine já tá aqui. Bom dia, Rafa!
2: Bom dia, meninos. Bom Bruninho, dia. Sol, ouvintes da Litoral.
0: Tá frio, Rafa.
2: Olha aqui, vai viajar, meu amor. Vai viajar.
1: Eu vou. Então, amanhã ainda tô aqui, vou ver o Jogo do Brasil em algum lugar. Então, espero que não chova. Quero saber da previsão do tempo.
2: Tem gente de folga por aí, então, né? Estarei trabalhando. Então, a gente viu que o tempo mudou, né? Nessa semana, né? Ah, pro fim de semana não tem previsão de chuva, não. Pelo menos pra Grande Vitória, meu amor. É se você for pra longe, a gente já não pode dizer a mesma coisa.
0: Mas tem frio, pelo menos.
2: Tem frio. Menina, olha, eu vou te falar que eu fui pra Pedra Azul há duas semanas. Eu passei um frio. Chegou a 7 graus lá.
1: Nossa.
2: Um negócio assim. Eu falei, o que tá acontecendo? O inverno não chegou ainda. Mas tá uma delícia.
0: Tá bom. Mas é bom pra passar um final de semana só. Você ficar lá todo dia. Não dá, não.
2: Plenamente. É muito duro pra quem vive no frio assim. Se bem que eles estão acostumados, né?
0: Não acostuma, não. Tá falando só que eu morei em Guaçuí 10 anos. E não acostumei.
2: Você é um cara do verão, né?
0: O negócio é verão.
2: É verdade, eu também gosto mais. Sabe o que eu gosto? Eu falo com meu marido, eu gosto de ter um guarda-roupa só. Você coloca uma camiseta e um short, um chinelo, você vai pra rua. Porque tem lugar que você tem que ter guarda-roupa de verão e de inverno.
1: Isso.
2: Nessa região de montanha, a gente é frio com força. Isso. De verdade, você tem que botar duas calças, dois casacos. Você tem que ter um guarda-roupa só pra essa época do ano.
1: Ah, você tem que ter gorro, luva, cachecol.
2: Isso, senão você não aguenta, não.
1: Eu sou do verão, quero estar de camiseta.
0: E quais as novidades hoje, Rafa, do Gazeta Meio Dia? Quais os principais destaques hoje?
2: Muitas coisas acontecendo, como sempre, né? Nossa grande vitória.
0: Nunca para.
2: Ah, minha filha, você nunca para. O Verli tá na rua apurando uma história de um homem. Um jovem, gente. Ele invadiu uma creche no bairro Riviera da Barra. Tava fugindo da polícia. Invadiu uma creche e... todo mundo levou um susto danado, você imagina. Você
1: uma
2: lá com as criancinhas
1: estranha.
2: Trabalhando, um homem invade a creche. Foi preso, mas apanhou dentro da creche. Ele foi preso até machucado lá porque apanhou. A gente vai trazer esse assunto no Gazeta Meio Dia. Vamos trazer uma história bonita também. Não sei se vocês chegaram a ver nas redes sociais, uma história que chegou a viralizar, tá? Uma capixaba, o nome dela é Suelen, procurando uma mulher.
0: Eu vi a do banco?
2: Ah, muito bonitinho, sim. Você viu só essa
1: história?
2: Não vi. Ela foi, na verdade, quando ela tinha 7 aninhos, ela foi ao banco com a mãe. E aí no banco, elas conversando, a mãe e a atendente do banco, E a atendente descobriu que era o aniversário da menininha. Era o mês de aniversário e a família estava passando por uma situação muito difícil. O sonho da menina era ganhar uma mochila. Simplesmente ela pegou essa menina pela mão e foi na loja na mesma hora e comprou uma mochila pra ela. Parece uma coisa pequena? Não, pra ela. Ela passou 22 anos com esse carinho dentro dela.
0: Ela lembrou isso?
2: Olha, e ela resolveu procurar nas redes sociais. Aí foi uma loucura. Diz que o telefone da Sandra chegou a travar de tanta gente atrás dela.
0: Acharam?
2: Acharam. Eita. Esse reencontro aconteceu, a gente vai mostrar no Gazeta Meio Dia de hoje. Uma história bonita, né?
1: Linda, eu quero ver, porque é tão bom o reconhecimento.
2: Não é?
1: Não é? É muito linda, a gratidão.
2: Você pensa, eu falo assim, que a mãe da felicidade é a gratidão.
1: Exatamente.
2: Se você tem o seu coração com gratidão por tudo na vida, tá? Falo com meus filhos, pela saúde, por acordar, por você poder pegar um sol, não é?
1: Exatamente,
2: é tudo. Você tem que ter gratidão e isso realmente é a mãe da felicidade. Mas nem tudo são flores. Tem um outro assunto que Priscelle vai trazer, que eu fiquei de cara. Simplesmente um homem que inventou que era um policial penal.
0: Meu
2: inventou
0: Deus.
2: Bem inventado, tá, gente?
1: Sério?
2: Porque ele andava todo fardado. Tem cara mesmo de policial penal. Se você olhar, você fala, policial penal, todo fardado com o nome na farda e tudo. Tem foto dele. E aí foi preso, né? Porque descobriram essa farsa. Ele inventou porque ele estava vendendo serviços de segurança particular. E também tem uma história de que ele dava golpes em mulheres, não sei o que, que é isso. Não, a Priscelle vai trazer mais detalhes dessa história daqui a pouquinho no Gazeta Meio Dia.
1: Então vamos conferir, né?
0: Boa, boa. Isso aí. Rafa, daqui a pouquinho a gente vai estar de olho, então, na TV Gazeta.
2: Então tá bom, 11h45, espero todos vocês. Beijo e bom fim de semana. Boa viagem, tá, meu amor?
1: Obrigada.
0: Tchau, gente. Vida fácil.
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1: Assim, ó lá.

0: 90, bom dia pra você que tá chegando agora. De repente tava dormindo, acordou mais tarde hoje, perdeu a hora, molecote. Bruninho e Sol já estão aqui desde cedo animando a litoral.
1: Exatamente, então larga de preguiça e bora aí mandar seu recadinho no 999-861050. Ou você tá distraído aí, se estiver dirigindo, para um pouquinho, tá? É. Aí aproveita, para, manda seu recadinho, foto de onde que você tá falando.
0: Respira um pouco e vem conversar com a gente. Bom dia pra Edu Caminhoneiro, meu parceiro.
2: Bom dia, Bruninho, meu lecote. Bom dia a todos os ouvintes da Litoral. Edu Caminhoneiro passando pra deixar um abraço pra toda a turma de Nova Brasília, pra minha filha Carol, pra minha neta Mavi e pra minha neta Vitória. E partiu São Paulo.
1: Olha!
2: Na Litoral, eu tô mais que legal.
0: Boa viagem aí, molecote.
1: Lá deve estar fazendo mais frio do que aqui. Né?
0: Lá faz frio, lugar frio, cara. Ô, Jenny, bom dia!
3: Bom dia, Bruninho! Bom dia, molecote! Bom dia, Sol!
1: Bom dia!
3: Como é que você tá, Sol? Tudo bem?
1: Tá bem!
0: Tá bem
1: calor.
0: Mesmo!
3: É Jenny de Nova Esperança 2, Cariacica.
0: Ah, Jenny, sabia?
3: Aqui tá um friozinho, Sol.
1: Ah.
3: Eu tô aqui dentro de casa, sentada aqui na cama, menina, olhando o celular, mandando mensagem pra vocês, mas tô olhando a janela que tá ventando.
1: Ah, tá
3: um frio, até dentro de casa tá fazendo frio.
0: Segura.
3: Gente. Parece que tá dentro da geladeira.
0: Segura aí, senão esse ventaninha vai te carregar, tá,
1: vai mesmo, só quem sente esse calor todo sou eu e tá, tem Claudiele da Dalto. Claudiele da Dalto sente uns calor doido também.
0: Eu queria
1: Fala aí, hein, Claudiele.
0: O que que vocês fazem pra sentir esse calorão, menino? Ô, Ellison!
4: Bom dia, bom dia, bom dia. Bom dia, Sol. Bom dia, Bruninho, molecote.
0: Boa.
4: Bruninho.
0: Oi.
4: Passando pra marcar presença na melhor rádio aí. Continuando, né? Ligadinho aqui na melhor. Na Litoral FM, é claro. Bruninho.
1: Oi, rindo muito, hein?
4: Um comercial aí, uma chamada aí na Litoral. Eu vou fazer essa pergunta pra você, Bruninho.
0: Pergunta.
4: Bruninho, você é bom de palpite?
0: Você é bom?
4: Então você vem aqui provar, Bruninho.
1: Entendi nada, mas tudo bem.
0: Você é bom de palpite? É, né, Ellison?
1: Ó, Ellison, depois você me conta aí que eu não entendi, não. Tô igual aquelas criancinhas lá do Japão. Aqui, lembra que você falou que você acostumou com frio de Iguaçuí?
0: Uh-huh.
1: A Jordana, ela
0: eu
1: tá
0: não
1: em.
0: Não acostumei.
1: Ah, você não acostumou?
0: Não,
1: a Jordana, lá de Lisboa, falou assim que você precisa se acostumar, porque ela é de Tarana, e Tarana é quente pra caramba.
0: Uh-huh.
1: Aí ela falou que amava o verão. Agora que ela tá em Portugal, né? Ela falou assim que acabou o verão, no verão ela já tá com saudade do outono, ou seja, tá passando frio e já acostumou.
0: É, gosta.
1: Ela gosta. Ela mudou de gosto, né?
0: Se eu estivesse num lugar desse, eu ia acostumar também, moleque. Ah, mas que não sei o que, Bruninho, você reclama do frio, mas de repente você tá morando, sei lá nos Estados Unidos, em Nova York, onde neva.
1: Ai,
0: aí eu me acostumo.
1: Rapidinho.
0: Me acostumo fácil. Ó, falando de Iguaçuí, chegou um iguaçuiense aqui, meu xará, Brunão Salgado. Fala aí, xará. Ele falou, Bruninho, realmente o clima hoje tá daquele jeito, tá saindo gelo, pedra de gelo das torneiras lá em Iguaçuí.
1: Caramba.
0: E um ventinho gelado que dói. Tá muito frio lá, tá ouvindo a gente torar pelo aplicativo lá em Iguaçuí. Valeu, Brunão, xará.
1: Beijo.
0: Só tomando conta dos carros aí, gente boa. 10h44, você pode mandar sua mensagem também.
1: 999-86-1050.
0: Daqui a pouquinho tem ingressos pra você curtir.
1: Ó, Sorriso Maroto. Tem que mandar 100, hein?
0: Uau.
1: Litoral com Sorriso Maroto. 999-86-1050.

0: Que coral, eu tô legal. Vitor e Luan, localiza aí, bebê. Fechando. Rádio Litoral. 60 minutos de música aqui na Litoral. Depois do intervalo tem 45 minutos de música direto. E ontem a gente entregou a promoção aí de 45 minutos premiados, hein, Sol?
1: Ah, foi mesmo, né? E teve uma ganhadora que deve estar lá felizaça. Não sei se ela já pegou, acho que ainda não deu tempo, né?
0: Eu não lembro se já levaram, porque vai levar na casa dela, tá?
1: Vai levar, ela vai receber e vai assistir o Jogo do Brasil na TV de 70 polegadas.
0: A Letícia Schunk Amaral, de Novo México, em Vila Velha, ganhou uma TV de 70 polegadas, uma camisa do Brasil, o kit churrasco e o fardo de cerveja.
1: Nossa, que maravilha, hein?
0: Presentaço da Litoral. E ó, aqui assim, o ouvinte ganha e a gente comprova, leva na casa e mostra pra você, tá? Porque aqui é promoção de verdade.
1: Exatamente, ouvinte ligado é ouvinte premiado e a gente mostra realmente quem ganhou. Parabéns, Letícia.
0: Parabéns, Leti. Em breve, mais uma promoção, mais uma novidade aqui nos 45 minutos da Rádio Litoral. Mas agora, vamos lá para os Estados Unidos com o Felipe Souza.
1: Bora.
0: Vai lá.
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0: Vai, molecote. Aê, agora sim. Vamos para os Estados Unidos saber como tá a nossa seleção e como tá rolando, né, a Copa do Mundo, que tá pocando.
1: Exatamente, ele com todas as informações, Felipe Souza.
3: Muito bom dia pra você ligado no Bate-Bola Litoral. A Copa do Mundo começa hoje a sua segunda rodada, hein? Ontem tivemos mais craques aparecendo, Harry Kane foi decisivo na vitória da Inglaterra sobre a Croácia e a Copa está pegando no tranco. E na segunda rodada a gente já tá de olho na partida do Brasil, que acontece amanhã na Filadélfia contra o Haiti. O time brasileiro deve ter substituições com relação à equipe que empatou com o Marrocos na estreia. O lateral direito Danilo deve ser titular na vaga do Ibanez, hein? Ontem ele até deu entrevista coletiva, então todos os indícios que o Danilo será titular. Outros jogadores podem perder a posição no time. Casos de Casimiro, Paquetá e Igor Thiago, que foram muito mal na estreia. O técnico Ancelotti realiza o último treino antes do jogo hoje e vai escolher o time. Os 15 minutos iniciais serão abertos à imprensa e o restante da atividade será fechado. Mais informações de Copa do Mundo você acompanha na segunda edição do Bate-Bola Litoral. Um abraço!
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0: Maria Aparecida. Vamos lá?
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0: gente?
1: Tô legal,
0: amiga.
1: Eu tô legal. 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
1: 11h21, hein? Você tá ouvindo Bruninho e Sol na Litoral na manhãzinha mais animada e a manhãzinha campeã de audiência também do Rádio Capixaba.
0: Isso aí, aproveita pra você mandar seu recadinho 999-86-1050 e ganhar prêmios também, porque daqui a pouquinho tem resultado de 2 ingressos pra você curtir o Sorriso Maroto na Praça do Papa, 19 de setembro. Isso. Tem que mandar a senha.
1: Qual?
0: Litoral com Sorriso Maroto, 999-86-1050.
1: Ó, Janaína Moraes já mandou foto aqui. Perguntando se vale foto de cachorrinha preparada pra Copa.
0: Claro, tá linda.
1: Ela mandou a foto da Paçoca. Tá perguntando até quando pode usar a camisa do Brasil. Enquanto o Brasil estiver ganhando, ou pelo menos na Copa. Ganhando não, né? Mas assim, na Copa.
0: É, na Copa.
1: Bom.
0: A Paçoca tá linda, com a camisa azul e lacinho verde e amarelo.
1: Ai, que linda.
0: Ai, gente. Acho que eu vou arrumar a Paçoca pra mim também.
1: Tá linda
0: a
1: Paçoca.
0: Gosto de cachorro.
1: Eu também gosto. Oi, Jô. Tá frio aí, Jô? Cadê? Oi,
0: oi,
1: oi, oi, oi.
3: Bom dia, galerinha do bem.
0: Bom
3: aqui
0: dia.
3: É a Jô de Minas Gerais.
1: Oi, Jô de Minas.
3: Friozinho gostoso na cidade de Contagem.
1: Ai, ah, Contagem.
0: Contagem.
1: Beijo pra você,
0: beijo,
1: Jô.
0: Gatona.
1: Quem também tá ouvindo a Litoral mandou foto do sol, é Marli Rosário de Castelo Branco.
0: Tá
1: aqui bocando. Em Vila Velha tá um sol de verão. Calor danado. É ruim, não tá,
0: nossa,
1: gente.
0: Tá bonito esse tempo aí, hein?
1: Tá um céu azulzinho, mas não tá calor, eu
0: tem
1: sei disso.
0: Tem nuvem.
1: Tem nuvem. Ô Anderson, lá em Afonso Cláudio, lá faz frio.
0: Será?
4: Bom dia, Bruninho, molecote, bom dia, sol, tudo bem? Anderson, Afonso Cláudio.
1: Qual é?
4: Vamos dar uma luz aí, como é que tá o trânsito no contorno aí,
1: como
4: sentido
1: é tá
4: Cariacica? Serra, fala pra mim.
1: Anderson.
4: E coloca o Mirosmar pra cantar pra nós aí, fazendo favor.
1: Vou colocar um Mirosmar.
0: Ó, trânsito no contorno Cariacica, Serra, tá maravilhoso, só tem um pequeno congestionamento, é o contrário, de Serra pra Cariacica.
1: Eita lasqueira, então vai dar pra, vai conseguir e passa fora desse trânsito aí. Ô Cris, bom dia!
5: Bom dia, Bruninho.
1: Oi.
5: Bom dia, sozinha.
0: Bom dia.
5: Tô aqui, tá ligadinha, sempre na nossa rádio. Na Litoral eu tô legal. Beijo, amores.
0: Beijo, tá fazendo salgadinho.
1: E Wesley do Vale Encantado, tá com frio, amor? Como passa?
6: Bom dia, Bruninho. Bom dia, sol.
1: Bom dia.
6: Rapaz, eu não sei que o pessoal tá achando frio, não, mas essas terras de Bruninho aqui. Tá um calor que sobe. Solta de rachar o corpo.
0: Negócio aí, não?
1: Não, ele deve estar na serra.
0: Na serra?
1: Aqui tá na serra.
0: Ah, tá.
1: Ô Wesley, você tá um calorão danado, meu parceiro. Você
0: pelo
1: tá...
0: menos um que tá sentindo calor junto comigo.
1: Não é possível. Vocês estão junto com o Matheus Trevisani aí, fazendo fazendo curso.
7: Fala Sol, fala Bruninho Molecote, Diego Malvadinho de Vila Velha. E amanhã, e Iobrasa? No mínimo 6-0, tá?
0: Quanto?
7: 3 gols do Neymar e 3 gols do goleiro Alves. Melhor que tá, não fica. Tem ganhado do Haiti. Vamos que vamos. Na Litoral, tô mais
0: aqui.
7: Legal.
0: Então vai ficar empate, 3-3.
1: Por quê?
0: 3 gols do Alisson. Alisson é goleiro. Vai fazer o quê? Vai deixar a bola passar?
1: Vai fazer gol contra,
0: ué?
1: Só? Deixa não.
0: Entendi não, hein?
1: Falou, molecote. Não, e ele tá na esperança que o Neymar vai. Eu acho que o Neymar não vai, não.
0: É, esse jogo ele não vai jogar, não. Ele tava treinando, tava lá em campo, mas de tênis.
1: Eu acho que não vai, não. Aí o Tô, fala.
8: A minha confirmação tá certa. Fala, Bruninho, molecote. É... Sabia que você não gosta de banho mesmo, Bruninho?
1: Uhum.
8: Bruninho. Vamos tomar banho, Bruninho. Solange, beijão, minha gata.
1: Vai tomar banho,
8: Solange.
1: Vai tomar aí, banho e tirar esse cheiro de peixe aí, Ailton.
0: O Bruninho acha que comprando perfume de R$2.000 vai resolver a coisa. Então não toma banho, quer usar perfume caro.
1: Você aí,

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0: Ludmilla, fechando sequência. E agora tem... abraço pra você, Paulo Ricardo da Vila Rubim, Lobão, também Elisângela Gonçalves de Jardim Camburi, Marlene Mota de Jucutuquara, William Moura de Vila Batista, Elza Simões da Praia de Taparica, Jaine Oliveira, Larissa Prenholato lá de Tabajara, Marcelo Vieira do Bairro República, Regina Claudiano de Itaquara 1, Alzenira Barros do Interlagos em Vila Velha e a Pretinha Kister de Feu Rosa. Aquele abraço pra você, Sueli Ribeiro da Praia das Gaivotas, Simone Moraes em Santa Marta, Milane do Manuel Plaza, Michele Bragança de Fundão, Margarete Cobb de Soteco, Leandra do Alice Coutinho, a Bruna Lachini de Tararé, Vinícius Flávio de São Diogo 2 e Neila lá em Pedra Azul.
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0: Se liga, molecote! O aplicativo Minha Saúde ES já pode ser utilizado pelos capixabas para acessar informações da rede pública de saúde pelo celular. A plataforma reúne resultados de exames, históricos de vacinas, consultas e medicamentos. O aplicativo já está disponível gratuitamente para Android e iOS.
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0: Começou a ser vendida no Espírito Santo a Ozive, medicação desenvolvida para o tratamento do diabetes tipo 2, que é apontada como alternativa nacional ao Ozempic. O medicamento já está disponível nas farmácias e chega ao mercado com preço inferior ao do produto de referência.
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0: 20 animais exóticos foram resgatados no imóvel lá em Vila Velha durante uma operação das autoridades ambientais. Entre os animais encontrados estavam espécies que exigem autorização específica para criação. Os bichos foram recolhidos e encaminhados para avaliação e cuidados adequados.
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0: Pra litoral eu tô legal. Alemão do Forró. Fechando por aqui, 45 minutinhos de música. Pra quem tá assistindo a gente online agora, tá vendo que do Neida, exatamente, do Neida, só trocou de cabelo.
1: Eu troquei, troquei.
0: Agora ela fez aqui um penteado, ela foi lá no Nani, que é o maquiador e cabeleireiro aqui da Rede Gazeta.
1: Gente, o Nani manja muito bem, sabe?
0: Fez um cabelo diferente. Assiste a gente aí agora no site da Litoral, litoralfm.com.br ou no aplicativo da Litoral. Aí você tira print e manda pra gente aqui.
1: Exatamente. Eu quero ver se alguém tem coragem de cortar o cabelo, de fazer esse penteado igual eu fiz. Quero ver.
0: Só fez um penteadão aqui sensacional.
1: Ah, lindo.
0: Ô, Eliane, lá de Maria Ortiz. Fala, Eliane.
2: Bom dia, molecote. Bom dia, Sozinha. Boa quinta-feira pra nós, que seja abençoada, iluminada.
0: Boa.
2: E tamo aí, na correria das entregas. Eliane, entregadora, a flamenguista mais chata.
1: É, tem flamenguista que é chato mesmo, tá, Eliane?
0: Qual que não é? Todo é.
1: Não,
0: todo
1: não.
0: Flamenguista. É, sim.
1: Não, não são todos,
0: todo
1: não.
0: Todo flamenguista é enjoado. Ô, Gil do Prolá.
3: Bom dia, Sol. Bom dia, molecote.
0: Bom molecote. Dia,
3: a Sol não sente frio porque ela é de São Mateus. E lá em São Mateus faz calor o ano todo. Beijinho.
0: E São Mateus é perto de Linhares, perto de Japira.
1: Ah, é por isso.
0: Aí fica lá, viu, Gil?
1: Era vizinha do Matheus Trevisani.
0: O Antônio de Alto Laje.
4: Bom dia, Sol. Bom dia, molecote.
0: Oi.
4: Um abraço pra vocês, Antônio de Alto Laje, gato branco, charmoso e cheiroso.
0: Ah, cheiroso também.
4: Vamos que vamos, na litoral nós estamos mais legal.
0: Eu só uso Boticário.
4: Um abraço pra Everaldo lá no Ceará.
0: Uh-huh.
4: Ele deve estar ouvindo a gente por lá também.
0: Tá lá. E sentar.
4: Um cheiro pra vocês.
1: Cheiro.
4: Deus abençoe nossa quinta-feira.
1: Melhor não falar cheiro não, que esse povo não toma banho.
0: É.
1: Pelo menos por enquanto.
0: Mas ele é o gato cheiroso.
1: Ah, ele é.
0: Ele é cheiroso. Mais um aqui, o Nilson.
5: Bom dia, molecote. Aqui é Nilson de Valparaíso. Um abraço. Tô ligado na melhor, Litoral FM. Brasil amanhã, 2-0, hein?
0: Valeu, Nilson.
6: Olá, molecote. Olá, Sol. Bom dia, Quinto, hein? Deixa eu aproveitar, mandar um bom dia para a Sandra. A Sandra reconheceu minha voz lá no Extrabom de Carapina. Pode negócio desse? Já vou estar pedindo autógrafo.
1: É.
6: Oh, e ela é ouvinte, assídua de vocês, tá? Adoro o horário de vocês. E realmente, hoje tá bem geladinho. Bruninho, concordo com você. Beijo, Sol, beijo, Bruninho. Bom trabalho. Até a próxima. Sônia, André Carlos.
1: Vocês estão muito Nutella pra esse
0: Mas
1: dia,
0: eu imagino que a moça tava lá no supermercado e a Soninha chegou lá e falou: olá, padeiro, me dá 5 pães. Aí é fácil reconhecer a Sônia. Olá, açougueiro, me dá 1/2 quilo de carne.
1: É mesmo, hein, Soninha? Aí todo mundo vai te reconhecer, vai saber que é você, porque litoral é ouvido assim, né? Espírito Santo, Brasil, mundo.
0: E não só ouvido, como vista. A Juliana foi lá no aplicativo da Litoral, tá vendo a Sol com o cabelo novo dela.
1: Bruna
0: Lachini, do Itararé, tá assistindo no site da Litoral e também adorou o cabelo aqui, falou: Sol, você tá maravilhosa.
1: Eu quero ver se você vai fazer também esse corte bonito.
0: E a Eliane Rocha, de Maria Ortiz, também tá assistindo lá e adorando seu cabelinho, Sol. Eu não vou fazer porque eu não tenho cabelo pra isso. Eu não tenho cabelo pra isso, meu cabelo tá quase caindo. Se eu faço um
1: penteado
0: negócio
1: desse,
0: um penteado, eu não tenho cabelo
1: suficiente. Tá faltando cabelo.
0: Tá faltando cabelo.
1: Ai, vamos ver que consegue uma lace aí pra gente presentear Bruninho no aniversário dele?
0: Tô precisando. Atenção, você que faz aí implante capilar, pode chamar aí pra fazer uma parceria que o cabelo aqui já tá indo embora.
1: Não é? Tira aí do cavanhaque, deixa. Daí você bota na cabeça.
0: Ah, é? Tem um lugar que eu tô cheio de cabelo que eu vou tirar.
1: Aí aproveita.
0: É, tá cheio de cabelo. Onde não era pra ter cabelo, tem.
1: Um monte.
0: Aí tá.
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6: Fala galera, Felipe Souza por aqui na cobertura da Copa do Mundo e agora eu vou trazer um panorama do que foi esse primeiro momento pra mim aqui, hein? Fiquei 6 dias no México e foi muito maneiro. Deu pra ter uma imersão na cultura mexicana, conhecer um povo que é muito acolhedor, comer os nachos e tacos bem apimentados dos mais variados sabores, visitar vários pontos turísticos, inclusive pirâmides, gente. Tem pirâmides aqui na cidade do México, muito maneiro. Conhecer o Estádio Azteca, o primeiro estádio a receber 3 Copas do Mundo e onde o México estreou com vitória no Mundial em ao superar a África do Sul por 2-0. E a partir de agora, eu tô coladinho na cobertura da seleção brasileira. Em breve trago mais novidades aqui. Um abraço.
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0: Papam, 11h54, nossa manhãzinha vai ficando por aqui.
1: Amanhã tô de volta às 7 da manhã. Beijo, fui.
0: É, bom descanso, sol. Depois do intervalo tem Bruninho, em carreira solo, ao vivo pra todo o estado, na Rede Litoral. Você não vai me abandonar, né, molecote? Continue ligado aí na Litoral, a número 1 do Ibope.
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8: Fala galera, Felipe Souza por aqui na cobertura da Copa do Mundo e agora eu vou trazer um panorama do que foi esse primeiro momento pra mim aqui, hein? Fiquei 6 dias no México e foi muito maneiro. Deu pra ter uma imersão na cultura mexicana, conhecer um povo que é muito acolhedor, comer os nachos e tacos bem apimentados, dos mais variados sabores, visitar vários pontos turísticos, inclusive pirâmides, gente. Tem pirâmides aqui

0: Eu tô coladinho na cobertura da seleção brasileira. Em breve trago mais novidades aqui. Um abraço.
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tá sendo sua quinta-feira? Pelo menos eu tô achando uma quinta-feira gelada. Tá frio, molecote. Tá frio. Você tá achando frio também? Conta pra mim como é que tá aí o seu cantinho nesse exato momento. 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Só vem, molecote, porque a sua quinta-feira com o Bruninho tá só...

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3: 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E tá gelada? Que se rompa.

0: Jorge.
1: Boa tarde, molecote. Carreira solo, né? Mas você nunca tá sozinho, não.
0: Eu sei.
1: A gente, todo ouvinte litoral tá com você.
0: Eu sei que você não me abandona.
1: Antônio de Alto Lago, Gato Branco, charmoso e cheiroso. Olha o almoço aí, como estamos na hora do almoço.
0: Deixa eu ver.
1: Um feijãozinho tropeiro, um macarrão parafuso, um arrozinho. E uma carne de porco bem fritinha. Bora.
0: Chique esse almoço seu, Antônio.
1: Fala, litoral, Tomás, que legal. Um abraço a todos.
0: Boa, Antônio de Alto Lage, meu parceiro, meu considerado. Eita, que ele caiu ali agora, velho. Socorre o Antônio de Alto Lage lá, que ele, tu acha que ele caiu no chão depois de falar do almoço. Beijo pra Cristiane dos Santos, lá em Santa Inês, Vila Velha, Rafa Nascimento. A Rafa é de Universal em Viana. Fernando Nobre de Jardim Tropical, Valéria Ribeiro de Santos Dumont. Beijo pra Eliane Rocha de Maria Ortiz, Flávia Cristina de Maria Ortiz, Gil Schwarzenegger lá no Jardim América, Michele Bragança de Fundão também tá me ouvindo, Girlando Xavier de Cariacica Sede, Alessandro Barbosa de Soteco em Vila Velha. Quem mais tá me ouvindo? Ah,

0: Você fica mandando beijo pro Matheus Trevisani, mas ele nem lembra de você, quer ver? Ó, ô Matheus, manda um áudio aí pra Dudamel. Aposto que ele não mandou nada. Coloca o Matheus aí. Vai, Matheus.
1: Boa tarde, Bruninho. Matheus Trevisani, aqui caminhando na quadra, já cheguei do trabalho, né? Ah. Sol tá brilhando, calorão.
0: Calorão, menino.
1: A noite fria, né?
0: Noite fria.
1: Mas você no litoral, viu? Todo dia. Ah. Litoral, tô legal. Ai.
0: Que caminhada é essa? Caminhando e gemendo. Não mandou beijo pra Dudamel. Dudamel tá chateada. Manda um beijo pra Dudamel aí, Matheus. Socorro. 12:13.

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0: 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Joelilson Miguel lá do Vila Garrido também tá me ouvindo. Boa, molecote. Fala aí, tá ouvindo onde? Fala comigo. Fala comigo, molecote. Cadê?
1: Molecote aí de novo, Joelilson Miguel do
0: Fala, Joelilson.
1: Do Vila Garrido, motorista de APP.
0: Ah.
1: É isso, né? A tarde chegou, tô aqui só nas corridas.
0: Aham.
1: Esperando a sexta, com certeza.
0: Por quê?
1: Na expectativa desse jogo aí, vamos ver, né?
0: Vai pocar o jogo amanhã.
1: Vamos pra cima.
0: Amanhã o Brasil...
1: Deus abençoe nós, vai alimentar de Jesus aí.
0: Amanhã o Brasil vai arrepiar, vai fazer tudo que não fez até agora, meu parceiro. Madison, meu amigo, o rei do sushi tá lá me ouvindo. Fala, Madison. Ô, Berê, também tá me ouvindo?
2: Boa tarde, Bruninho, molecote.
0: Oi, Berê.
2: Eita, quem tô bebê? Na Litoral, eu tô mais que legal. Ô, Bruninho, você tá igual aquele Matheus lá de Japira, hein? Reclamou do frio, né?
0: Ah, frio, um clorão, né?
2: Eita, Bruninho. O meu rango hoje vai ser macarrãozinho com carne moída.
0: Uhum.
2: Top demais, né?
0: Ah, eu gosto.
2: Fico com Deus. Beijo.
0: Beijo, minha amiga. Beijo, Berê. Edmilson, lá de São Pedro, tá me ouvindo também. Rogério Aquino, do Jardim Tropical. Ô, Gilberube!
3: Muito boa tarde, Bruninho, molecote. Muito boa tarde para todos os ouvintes da melhor da Rádio Litoral. Gilberube passando aqui nessa quinta-feira, quinto, véspera de jogo do Brasil, molecote. Te levando para todo lado, Bruninho.
0: Você tá levando.
3: O tempo inteiro.
0: Você tá levando, né?
3: E é sobre isso, Bruninho.
0: Uhum.
3: Ligadão, hein? Na Litoral eu tô legal.
0: Beleza. Valeu, valeu, Gilberube. Juliana Nascimento de Dormilha da Cunha tá me ouvindo também. E beijo pra Cris, lá de Vila Graúna, querendo ganhar ingresso pro Belo. Boa sorte, Eliane Pereira, mãe dela também. Dani Souza de Jacaraípe, Franklin, lá na Praia do Morro. E a Kelly. Oi, Kelly.
4: Ei, Bruninho, Kelly. Molecote.
0: Quer
4: boa tarde.
0: Kelly.
4: Aqui é Kelly de Nova Brasília.
0: Quer?
4: Manda
0: Kelly.
4: Um abraço pro Real Brasília, aqui de Nova Brasília, time feminino, o time geral. Tá na Litoral.
0: Boa, Kelly. Representa esse time aí, hein? Manda ver!

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4: Fala galera, Felipe Souza por aqui na cobertura da Copa do Mundo e agora eu vou trazer um panorama do que foi esse primeiro momento pra mim aqui, hein? Fiquei 6 dias no México e foi muito maneiro. Deu pra ter uma imersão na cultura mexicana, conhecer um povo que é muito acolhedor, comer os nachos e tacos bem apimentados, dos mais variados sabores, visitar vários pontos turísticos, inclusive pirâmides, gente. Tem pirâmides aqui na cidade do México, muito maneiro. Conhecer o Estádio Azteca,

0: coladinho na cobertura da seleção brasileira. Em breve trago mais novidades aqui. Um abraço.
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0: Adoro, molecote. Participação do povo aqui no Zap. Chama a Lidiane Scarpati. Oi, Lid.
2: Fala, molecote. Boa tarde. Coladinho, ligadinho com você. Tô te ouvindo, não. Tô com saudade da minha amiga Nath.
0: Aí,
2: mentira, tô te ouvindo, sim. Coladinho com você no meu horário de almoço.
0: Cara de pau. Quem,
2: almoçando e te ouvindo. Nada melhor. Mais um beijão pra você. Um beijo pra Nathzinha, que nós estamos com saudade dela.
0: Eu não tô, não.
2: E pra todos os ouvintes. Na Litoral, eu tô mais que legal. Lidiane Scarpati, Cidade Continental. Beijo.
0: Sinta paz nesse lugar. Dá vontade de ficar pra sempre.
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0: Oh, meu Deus. Participação do povo aqui também tem o Madison, meu amigo Madison, rei de sushi. Cadê o Madison?
4: Fala, molecote. Como vai você? Como tá sozinho, você? Né? Nath te abandonou. Nath abandonou. É assim, fujona. Quer dizer, vocês me abandonaram, né?
0: É ruim não ser.
4: Fazer o quê? Estou acostumado com isso.
0: Nunca mais mandou um sushi
4: cada
0: pra
4: vez
0: gente.
4: Vocês, cada dia que passa, vocês vão se afastando mais de mim, nunca me abandonando. Mas nunca, assim mesmo. Ó,
0: nunca mais mandou um sushi
4: lembra,
0: pra
4: tá?
0: mim.
4: Você é o top dos top, tá? Na Litoral, eu tô legal.
0: Vou... Valeu, Madison. Meu parceiro, Rebeca. Oi, Rebeca.
5: Boa tarde, molecote. Boa tarde, toda a família Litoral. Sou Rebeca Andrade, de Colatina.
0: E as gavetas?
5: Abraços, molecote. Molecote, não Oi. Mexe nas minhas gavetas, hein? Beijo, bicho.
0: Não mexe não, Rebeca. Deixa eu ver quem mais tá por aqui. Vai, Baguinho Bike lá de Linhares, meu parceiro. Dá o papo aí. Gente boa, ontem ele tomou a cachaça.
6: Comentar a cachaça do homem, isso é boa, hein?
0: Ah, ele mandou um vídeo aqui tomando a cachaça do alemão, meu parceiro. Quero saber que dia que você vai me dar o alemão vai me dar uma cachaça dessa aí também. É, só dá pro Baguinho Bike lá. Eu fico aqui só na vontade. Nossa, uma cachaça amarelinha bonita, hein, meu parceiro. É só pra quem sabe beber, pra quem gosta também. Mais uma, deixa eu colocar aqui, mandar abraço pra Jonathan Schmidl de Jardim Campo Grande, pro Rosenberg de Interlagos, mais conhecido como Carioca Motorista de Aplicativo, valeu Rosenberg. Aí molecote, meio de 54, tá na hora de ir pro intervalo e daqui a pouquinho tem mais.
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1: Uma e 18, aqui na número 1 do Pop. Claro, sigo contando com sua audiência, sua participação aqui, pra você não me abandonar nunca. 27999861050. Vou mandar um abraço pro meu amigo Silvio Werneck, o gordinho, o brabo do samba e pagode. Ô gordinho, gente boa, Silvio Werneck. Mandou mensagem pra mim que tava lá no Pontal do Ipiranga e lá só tá ouvindo o Bruninho. Boa, gordinho, abraço, meu parceiro. Quem também tá viajando aí e na escuta da Rádio Litoral.

0: meu amigo alemão da destilaria do Alemão Cachaçaria. Eu falei aqui, gente, olha a coincidência, né? No bloco anterior, tava falando do cara que mandou um vídeo tomando a cachaça do Alemão. Aí eu falei assim, pô, deu até vontade, deu água na boca. Na hora, o alemão mandou mensagem pra mim: Bruno, tô te ouvindo aqui, ó. Vou mandar a cachaça pra você aí. Eu falei, tá louco, bicho? Isso se chama audiência, molecote. Audiência. São pra poucos essa audiência. E aqui a gente detona. Valeu, alemão. Um abraço pra você, meu parceiro. Cachaça do alemão, 100% capixaba. Sensacional. 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
0: 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Informações do trânsito. Alessandro, lá do bairro de Fátima. Bruninho, acidente na Ponte da Passagem. Tudo parado. UFES, sentido centro de Vitória. É sentido centro de Vitória? Isso, sentido centro de Vitória. Quem tá saindo da serra, tal, passando ali em frente à UFES. Complicou, hein, meu parceiro? Pessoal que devia estar indo aí, saindo do almoço, indo pra casa, indo pro trabalho ou vice-versa. Deu ruim. Mais uma, Ezequiel tá lá me assistindo no vídeo. Bruninho, e essa mosca aí enchendo seu saco, hein, velho? Sim, tem um mosquito que entrou aqui. Não é uma mosca, é um mosquito, que é os da dengue, né? Tipo os da dengue ali, mosquito. Tá me perturbando aqui, aí o cara tá lá me vendo no vídeo, tá vendo eu espantando a mosca aqui. Mosquito. Já foi, meu parceiro. Manuel, Messias do bairro Garoto, valeu, molecote. Pra você ver como é que tem gente que ouve e assiste essa rádio. O cara me pegou lá, velho, no flagra. Marcia Brito de Resistência, Jefferson Miranda de São Marcos também tá me ouvindo. Valeu, Jefferson. O Edmilson Ferreira, lá de São Pedro, em Vitória, valeu. Mais uma. Oi, Jenny. Oi, Jenny.
2: Ô, Matheus. Cadê? É Jenny de novo aqui.
0: Oi.
2: É, quando você vai só vou falar o nome das pessoas que tá...
0: Vai, fala, gente.
2: Que tá escutando o Rádio Litoral? Fala meu nome.
0: Eu falo.
2: Geni de Nova Esperança 2, Cariacica.
0: Tá bom.
2: Tá bom?
0: Tá bom, Geni de Nova Esperança 2. Vou falar seu nome. Falei, Geni de Nova Esperança 2, Cariacica. Um beijo, Geni. Mandou até foto dela aqui. Tirou onda. Agora ela manda mensagem todo dia pra rádio. Já pegou o WhatsApp lá? Tá tirando onda, mandando mensagem pra gente. Adoro. E você que tá aí, nunca mandou mensagem pra gente? É porque você é cara de pau, seu calabreso. Anota o zap do Bruninho aí. 27 999 86 1050. Pegou? Lá em Cachoeira de Itapemirim, meu amigo Álvares Dias não me abandona nunca. Valeu, Álvares, desgramado.

0: fazer o filme.
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2: Sempre, todo dia, toda hora, 1h35 aqui na Litoral, a número 1 do Ibope. 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Nome completo e onde você mora, manda aí pro

0: gente, boa tarde.
1: Boa.
0: Passando aqui pra marcar presença e mandar aí um abração pra toda a cadeira cativa litoral.
1: E a turma
0: e mandar
1: grande.
0: Aí um grande beijo pra minha esposa Sheila, que tá lá agora, lá no Flávia Borgo, dando aquela aulinha lá pra aquelas criançadas. Beleza, meu jovem?
1: Beleza.
0: E falar que é o seguinte, amanhã tem Brasil, hein? É Brasil.
1: Amanhã é, hein?
0: Marcos Nascimento de Campo Grande.
1: Pra quem falar assim, ah não, não vai Brasil, Brasil não vai, ó, eu vou bloquear, porque aqui eu não quero energia negativa. Já deixa tudo que eu sofro pelo Vasco. Brasil. Ai, meu amigo. Mais uma participação? Deixa eu ver. Dorme. Vai, dorme.

0: Bruninho, se você adivinhar aonde que eu estou nesse momento, Bruninho, eu estou presente.
1: Trabalhando, você não está.
0: Sabe onde estou? Estou na Vila Rubim, trabalhando.
1: Não, não trabalhando, não. Dorme, você é só morcega, dorme. Bicho, morcegão do caramba. Luciana Maria tá me ouvindo lá no Colatina, lá em Vila Lenira. Tem mais, Gisele Santana tá me ouvindo no Aribiri. Beijo, tá ligada com o Bruninho. Primeira vez participando aqui, Gisele. Que delícia. A Luciana Maria lá de Vila Lenira também, de Colatina. Primeira vez participando com o Bruninho. Que eu adoro isso, bicho. Deixa eu ver se tem mais alguém aqui que é a primeira vez. Isso aqui não é a primeira vez, não. Já mandou 50 vezes, mas tá aqui. Alexandre de Jacaraípe. Ô, Bruninho, manda um abraço aí pro meu brother Toninho e Fabrício, lá da Colora. Colora Comunicação Visual. Alexandre do Jacarabite, meu parceiro. Antônio!
2: Bruninho, meu amigo, que hora você vai embora, rapaz?
1: Por quê?
2: Vou passar aí pra te pegar aí, pô.
1: Quê?
2: Tirar uma foto com você.
1: Você vai passar aqui pra quê? Eu vou tá querendo não, meu parceiro. Você pode vir aqui à vontade, mas você não precisa me pegar, eu não. Fico aqui até 3 horas, tá, molecote? Mas não deixa pra vir 3 horas, não, que dá 2h59 eu já tô lá fora pegando minha moto. Ó, Frangão tá lá ouvindo. Grande Frangolino, o rei do Tadala Fila. Já comprou quantas caixas aí pra esse final de semana, Frangão? Quem mais tá aqui com o Bruninho? Daise Moraes lá do Novo México em Vila Velha. E tem também Geicielene de Leonardo Soares. Beijo, Geicielene. É diferente, é um pouquinho diferente falar seu nome, mas a gente vai pegando assim e fala direito. Vou repetir. Geicielene. De Leonardo. É difícil. A gente de vez em quando passa por cada uma aqui na rádio. Mas beijo pra você, Jace.
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0: provar que merece. 1h45, Mumuzinho, é o tema da Copa do Mundo aqui da Rádio Litoral. E você ouviu 45 minutinhos de música, fechando por aqui. É isso aí. Agora sim, solta a vinheta pra mim, vai.
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0: Adoro, adoro, molecote! Manda beijo pro povo! Quem é que tá ouvindo o Bruninho? Deixa eu mandar beijo! Ah, beijo pra Deliene, mandou mensagem aqui no nosso WhatsApp. Beijo, Deliene! Beijo pra quem mais? Vou mandar um abraço aqui pro meu parça corredor, William Perim. William, gente boa! Lá do William, a gente participa lá da mesma assessoria, lá do Danny Wesley, meu parceiro, e o William Perim tá lá na Loca Express, fechadão com o Bruninho, Carol, William, Cat e Dani. Beijo aí pra todo mundo. Valeu, William. Moleque, caraca, velho, o pace do William, eu piro. Ele fez uma corrida aí com
2: meu
0: pace de 3 minutos e tanto.
2: Direto.
0: 3 minutos. Deixa eu ver se eu consigo achar aqui o pace dele. Foi 3 minutos e uns negócios o pace, que você tá doido. Não é pra qualquer um, não, velho. Foi a corrida lá da Matt Senior. O cara é brabo, corredor. Eu ainda vou chegar lá. Deixa eu com o meu pacezinho ainda de 8.49. Meu pacezinho de senhor idoso que costuma usar um derby, mais ou menos isso. Mas logo logo o Bruninho vai estar voando também aí. Ô molecote, 1h46, tá na hora de ir pro intervalo, né? 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Já, já eu volto. Vai, molecote. 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

0: Não, seu calabreso, você que é de Linhares, Colatina e Cachoeiro, que é a galera da Grande Vitória, e quem tá ouvindo a Litoral pelo aplicativo e pelo site, vai continuar ouvindo o Bruninho até as 3 da tarde nessa quinta-feira. Beijo pra todo mundo, continue ligado na Litoral, simplesmente a maior audiência do Rádio Capixaba.
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10: Fala galera, Felipe Souza por aqui na cobertura da Copa do Mundo e agora eu vou trazer um panorama do que foi esse primeiro momento pra mim aqui, hein? Fiquei 6 dias no México e foi muito maneiro. Deu pra ter uma imersão na cultura mexicana, conhecer um povo que é muito acolhedor, comer os nachos e tacos bem apimentados, dos mais variados sabores, visitar vários pontos turísticos, inclusive pirâmides, gente. Tem pirâmides aqui na cidade do México, muito maneiro. Conhecer o Estádio Azteca, o primeiro estádio a receber 3 Copas do Mundo e onde o México estreou com vitória no Mundial em ao superar a África do Sul por 2-0. E a partir de agora, eu tô coladinho na cobertura da seleção brasileira. Em breve trago mais novidades aqui. Um abraço.
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1: Na litoral? Eu tô legal, agora são 2:12, 2:12. Muito boa tarde, moleque. 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Confira a hora com o Bruninho. Agora são 2:13. 2:13. Vamos lá, Guad. 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Principalmente quando é em prol da população, em prol da nossa vida, no nosso dia a dia, com coisas que podem impactar e transformar a vida dos moradores. 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
1: Se liga, molecote! Agora 2:37, 2:37. Vamos com os principais destaques dessa tardezinha. Um empresário de 34 anos foi preso em Vila Velha suspeito de se passar por policial penal. Segundo investigações, ele utilizava a falsa identidade para oferecer serviços de segurança privada. Durante a operação, foram apreendidas armas, munições e materiais que reforçaram as suspeitas da polícia.
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1: Se liga, o que parecia ser um problema mecânico acabou virando uma história inusitada em Vila Velha. Ao levar o carro para uma oficina por causa de um barulho estranho, o proprietário descobriu filhotes de gato escondidos na estrutura do veículo. Dois dos gatinhos seguem à espera de adoção.
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1: Uma nova plataforma de inteligência artificial já está sendo usada por empresas para acelerar processos seletivos. A ferramenta faz a triagem inicial de candidatos e envia atualizações automáticas sobre o andamento das vagas, reduzindo o tempo de espera dos profissionais. Mais informações podem ser consultadas na reportagem no portal A Gazeta.
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0: Na Litoral eu tô legal, agora 5 faltando pras 3, bora com o resultado de promoção. Tô liberando agora... Vai. Tô liberando agora 2 ingressos pra você curtir o Botecão. Botecão que vai rolar lá no Parque da Prainha. Botecão que é o evento do Roda de Boteco, dia 10 de julho, vai ter Dilcinho e muito mais. E quem faturou o ingresso pro Botecão foi você, Estefânia. Estefânia, final de telefone... 0211 de Rio Marinho, Vila Velha. Estefânia.
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1: Ei, boa tarde. Na Litoral, eu tô legal. São 3 horas e 2 minutos. Pra você, uma excelente quinta-feira. Aqui é o Roniver, Roniver Wanderson, com você até as 8 horas da noite. O Molecote já vazou no capinado. Então, conto com a sua companhia, tá? A Natizinha continua de férias.

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1: Vamos! Faz o L, faz o L, faz o L. Isso é DNA de GG em Salvador, Bahia. Aí, ó.

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1: Na Litoral, eu tô legal, são 3 horas e 33 minutos, é muita música. São 45 minutos sem comerciais, mais aquela pausa pra mandar aqui abraço e beijo pra você, Juliana Lube Silva. De Cruzeiro do Sul, beijão pra você, tava sumido, hein? Mas sei que tá sempre na escuta, beijão, Juliana. Pra Neuza Silva, de Cristóvão Colombo, beijão também, mandou mensagem aqui no WhatsApp. Sigo aqui, ó, no trabalho, ligadinha na Litoral e curtindo a sua companhia. Na Litoral, eu tô legal, beijo, Neuza Silva, e bom trabalho também. A Flavinha Nunes, de Castelo Branco, perdi o sorteio do Belo, quem ganhou? Ô Flavinha, dessa vez não foi pra você, tá? Foi pra Noi do Santos Majeski de Vista da Penha, já até mandou mensagem aqui confirmando que ouviu, sem acreditar ainda que ganhou, mas ganhou sim, tá? E Noi, eu acho que eu conheci vocês ano passado, não foi? Chegando num show no Álvares Cabral, acho que foi, mas parabéns pra você, tá bom? E ô Flavinha, continua tentando, tá bom? O show vai ser em outubro e vai ser em agosto, né? Dia 8/8, em agosto ainda, e até lá, tomara que você ganhe o seu, tá, Flavinha? Nunes, de Castelo Branco, beijo, obrigado pela participação, pela confiança nas promoções da Rádio Litoral FM.

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2: Na Litoral, Eu Tô Legal é muita música. Rádio que toca mais músicas é essa aqui. E daqui a pouquinho tem 60 minutos direto sem comerciais, hein? Mas antes vai ter o Bora Pagodear, aquela sequência com os melhores pagodes. Ó, sequência produzida pelo Marcelo Rangel. Já, já. Antes do comercial, deixa eu mandar aqui abraço e beijo pra você na escuta. Agora há pouco falei da Noi. De Vista da Penha em Vila Velha. Eu falei que conheci, vou até colocar aqui na tela a foto que ela mandou, nossa. A gente se conheceu ano passado, chegando no show no Álvares Cabral, só não lembrava o show e ela confirmou aqui que foi um show do Paulo Ricardo. É, ano passado no Fest Gastronomia.
3: Sim, conhecemos, fizemos foto, eu, você e meu esposo. Foi muito legal aquela noite.
2: Nossa, também gostei demais, hein, Noi? Obrigado pela foto, vou guardar aqui comigo, hein? Mais uma pra minha coleção. E até os próximos shows, hein? E se eu te falar, Noi? Aquele show foi bom, mas o show desse ano no Vibra Rock do Paulo Ricardo, meu Deus. É cada um melhor que o outro. Abração pro Rosenberg, o Carioquinha. Bom trabalho, Rosenberg. Obrigado pela participação também. É, tanto ele quanto o Rubinho também tá no aplicativo. Fala, Rubinho.
4: Boa tarde, arroba Oliveira Anderson.
2: E aí?
4: Boa tarde, família Litoral. É Rubinho, motorista aplicativo de Covilândia. Boa noite. Olha, vê. Ah. Depois de um dia cerebroso aí, com a minha nojonave.
2: Dias
4: difíceis, hein? O sol voltou a brilhar, papai. Nojonave, está na pista para negócio, voltou pro Corre da Moeda. Ah. O nojo também. E quem voltou foi o Food. Partiu o Fute de quinta, no Bengala do Glória.
2: Chega.
4: Depois do Fute, aquela resenha, aquele biricutico, aquela peranga, nosso pai. Vamos que vamos.
2: Valeu.
4: Pela Litoral, eu tô legal.
2: Um abraço, Rubinho. Bom trabalho, parceiro. Obrigado pela participação também. Juliana.
5: Obrigada, Rodney. Tô sempre ouvindo você. Um grande abraço, tá bom? Tô com saudade.
2: Ai, de você, se não tiver na escuta, hein, Juliana? Beijão e bom. Boa quinta-feira também, tá bom? Ô, Cláudia.
6: Boa tarde, Rodney, seu lindo. Eita. Claudinha do Rio Marinho de Vila Velha.
2: E Claudinha?
6: Nossa, tem um tempo que eu não falo com você, hein? Ah. Hoje eu tô de folga, graças a Deus. Passando pra mandar um beijo, um abraço pra todos os ouvintes, pra vocês aí na rádio. Porque na Litoral, eu tô mais que legal.
2: Um beijo pra você, Claudinha. Obrigado pela participação também aqui no nosso WhatsApp. A Claudinha mora em... Uai, perdi aqui? Perdi. Deixa eu achar de... Claudinha Almeida, de Rio Marinho, Vila Velha. Beijo pra você e boa quinta-feira também. Intervalo comercial rapidinho, já já. Música tá de volta.
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8: Fala galera, Felipe Souza por aqui na cobertura da Copa do Mundo e agora eu vou trazer um panorama do que foi esse primeiro momento pra mim aqui, hein? Fiquei 6 dias no México e foi muito maneiro. Deu pra ter uma imersão na cultura mexicana, conhecer um povo que é muito acolhedor, comer os nachos e tacos bem apimentados, dos mais variados sabores, visitar vários pontos turísticos, inclusive pirâmides, gente. Tem pirâmides aqui na cidade do México, muito maneiro. Conhecer o Estádio Azteca, o primeiro estádio a receber 3 Copas do Mundo e onde o México estreou com vitória no Mundial em ao superar a África do Sul por 2-0. E a partir de agora, eu tô coladinho na cobertura da seleção brasileira. Em breve trago mais novidades aqui. Um abraço.
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0: Bora pagodear, bora pagodear litoral. Muito bem, aquele abraço e beijo aqui, deixa eu ver, pra Eliana Pereira dos Santos de Itaparica, deixa eu ver aqui mais quem, Caroline Barbosa da Ilha dos Aires, beijão também, pra Tamires Barros, hein? É, não tem aqui o bairro. Deixa eu ver aqui mais quem, a participação também da Ana Carolina de Cristóvão Colombo, Josimara Conceição da Silva, aquele abração também, Josi, boa tarde pra você. Abraço e beijo pra Laís Freires, em Coqueiral de Itaparica, John de Santo André, Bernadette Mendes em Cocal, aquele abração e beijão também, pra Cláudia dos Santos em Vista da Penha e Rafaela Nascimento de Universal Viana.
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5: Fala galera, Felipe Souza por aqui na cobertura da Copa do Mundo e agora eu vou trazer um panorama do que foi esse primeiro momento pra mim aqui, hein? Fiquei 6 dias no México e foi muito maneiro. Deu pra ter uma imersão na cultura mexicana, conhecer um povo que é muito acolhedor, comer os nachos e tacos bem apimentados dos mais variados sabores, visitar vários pontos turísticos, inclusive pirâmides, gente. Tem pirâmides aqui na cidade do México, muito maneiro. Conhecer o Estádio Azteca, o primeiro estádio a receber 3 Copas do Mundo e onde o México estreou com vitória no Mundial em ao superar a África do Sul por 2-0. E a partir de agora, eu tô coladinho na cobertura da seleção brasileira. Em breve trago mais novidades aqui. Um abraço.
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1: 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São 4 horas e 28 minutos. São 60 minutos direto só de música, sem comerciais. Já já, 5 da tarde, tem Segue o Baile Litoral. E hoje é quinta-feira, é dia de TDT. Já já com DJ Jonas Brown.
2: Boa tarde, meu grande amigo Holiday. Boa tarde, Rádio Litoral FM. Sou Fábio Araújo de Belo Aurora. Em casa de férias, escutando a melhor.
1: É mesmo?
2: Vamos, meu irmão. Hoje uma alusão especial a todos meus amigos do Bar Matede aqui na Grande Belo Aurora.
1: Sim.
2: Um abração, fico gostoso, boa tarde.
1: Valeu, um abraço e boas férias pra você, Fábio Araújo, direto de Bela Aurora.
3: Boa tarde, Holiday. Rose da Vila Rubim.
1: Oi, Rose.
3: Você toca Mega Sena com Pablo pra mim?
1: Mega. Beijo pra você, Rose. Mega Sena com Pablo. Tem aqui uma Mega Sena, mas acho que é com Vitinho. Vamos procurar aqui, tá, Rose? Beijão pra você e todo mundo na Vila Rubim.
4: Robi, boa tarde.
1: Boa.
4: Quintou, uma excelente quinta-feira abençoada pra você, pra todos os ouvintes. Manda um alô especial aí pra minha prima Mara e Rodrigo, pra minha filhinha Tainá. Estamos aqui ouvindo você, hein? Beijão pra você.
1: Obrigado.
4: Lidiana Scarpati, Cidade Continental. Na Litoral, eu tô legal.
1: Então tá, beijo pra Mara, abraço, Rodrigo. E cadê a Tainá?
5: Oi, tio Rô. Tainá e Tapati. Beijo, tchau, coração. Tainá e Tapati, Litoral, eu tô dedão.
1: Ai, vou dizer, os melhores ouvintes, hein? Mas não tem comparação. Beijão pra você, Deus te abençoe. Tainá e Scarpati, Cidade Continental, Serra. Também sempre na escuta. Deixa eu ver aqui mais quem. A Juliana Nubi Silva mandou essa foto aqui, ó. Uma foto antiga nossa, né, Ju? No estúdio com a logomarca antiga ainda, da Litoral. Nossa, mãe. Tem mais de 10 anos fácil essa foto, hein, Ju? Enfim, fiquei muito feliz de saber que você guardou. Também tirei aqui uma cópia, guardei comigo também, tá bom? Tá guardadinha aqui essa foto junto comigo também. Bom, vamos continuar aqui, ó. 4:30, são 60 minutos direto só de música, sem comerciais, na Rádio Litoral FM.
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0: senhoras e senhores, muito barulho. Obrigado.
1: Que honra, que honra.
2: Na Litoral, eu tô legal. Muito bem, aquele abraço aqui pro Gabriel Santana em 1º de maio e a esposa Tatiane e os filhos Jade Maria e Schweinsteiger. Deixa eu ver aqui mais quem é, participação também de Jusemar Rodrigues em Portugal. Abração, Jusemar, obrigado pela participação na Litoral Internacional. Deixa eu ver aqui mais quem, abração, Ailton.

0: pra você, hein? Deixa eu ver aqui mais quem. A participação também da Tamires Barros e também a Ana Carolina de Cristóvão Colombo.
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0: Se liga, a Prefeitura de Vitória vai realizar um censo para mapear a população de cães e gatos no município. O levantamento vai ajudar no planejamento de políticas públicas voltadas à saúde animal, castração e bem-estar dos pets. A expectativa é conhecer melhor a realidade dos animais domésticos na capital.
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0: Manguinhos na Serra recebe neste fim de semana um evento que promete unir gastronomia e música. A programação conta com feijoada liberada e apresentações de pagode ao vivo, atraindo moradores e turistas para um dos destinos mais conhecidos do litoral capixaba.
1: Hashtag Se Liga Litoral.
0: O Espírito Santo entrou em estado de atenção para um possível desabastecimento de combustíveis. A preocupação está relacionada a impactos logísticos e operacionais que podem afetar a distribuição de produtos no estado. Representantes do setor acompanham a situação e discutem medidas para evitar prejuízos ao abastecimento.
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0: na Litoral, eu tô legal. Faltam 8 para as 5. Daqui a pouquinho tem TBT, hein? No Segue o Baile Litoral com o DJ Jonas Brown. Já já aqui na programação.
1: Boa tarde, olha, gente. Boa. Boa tarde pra todos os ouvintes da melhor rádio do Brasil. É. A Litoral! Olha.
0: Oi.
1: Bota ponto G pra gente ouvir aí, o Gustavo Lima. Você tá doido? Canta demais.
0: Um abraço, John, de Santo André. Obrigado, cara, pela participação, hein? Deixa eu ver aqui mais quem. Genimar.
2: Boa tarde, Oliver. Boa. Boa tarde, Jonas Brown. Aqui, já que eu tô no comando, quem fala aqui é Genimar Mendes, de Pitanga. Já que eu tô no comando, toca aí, Gabriel Pensador, Festa do Piriqui.
0: Festa da Música, não é isso, Genimar? Obrigado pela participação, tá bom? Direto de Pitanga, aqui no nosso WhatsApp, 999-86-1050. Muito bem, agora vou falar aqui de um avanço importante para a saúde no Brasil. 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

0: para você participar, tá bom? Litoral com Sorriso Maroto. Você manda no WhatsApp 99986-1050. O TBT hoje abre com capixaba?
1: Na verdade é do Rio, né, ele? Ah.

0: conhece. Inclusive, nós vamos começar com a música que ele fez essa homenagem para o Espírito Santo. E essa quem pediu foi a Mayara Reis, mandou no Instagram, ela pediu. E foi uma ótima pedido que eu não lembrava dessa música, tá,
1: é
0: gente?
1: Mesmo?
0: É.
1: Então tá, muito obrigado, Mayara Reis, pela sua sugestão, pela sua participação.
0: Boa.
1: Aqui no TBT do Segue o Baile Litoral, DJ Jonas Brown.
0: É o Andrezinho Choca, o poeta do funk, só vitória.
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0: Vamos.
1: Você tá doido?
2: Que isso?
1: Juberuber.
0: Segue o baile, esse molecote. Na litoral, eu tô legal, Juberuber.
1: Calma, Juberuber. Daqui a pouquinho tem mais, calma aí.
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0: chegou.
1: Me diz o que que tem, meu Deus! Boa tarde, Rony Conexão! Boa tarde, Jonas Brown! Que TBT é esse, hein, papai? Meu Deus, hein? Tamo aí, ligadinho na melhor. Sempre, sempre no Segue o Baile, papai! Ah. Eles aqui de Vera Cruz passando pra marcar aquela presença na melhor rádio, no melhor horário, com os melhores! E Jonas, meu irmão, vocês são fora do normal! E tamo junto, Dulce! Te amo, meu amor!

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0: Inclusive.
1: Ah. Ei, Oliver, eu liguei de Anabral, coladinho, ligadinho com vocês, hein? Bora curtir Segue Baile? Boa. Será que eu escuto em alto bom som?
0: Cadê?
1: Beijão pra vocês e manda aquele alô pra minha filhinha Tainá, hein? Eu e ela aqui curtindo vocês.
2: Boa.
1: Lidiane Scarpa, Cidade Continental. Boa. No litoral, eu tô legal. É.

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0: Boa tarde, Holiber. Boa tarde aos nossos ouvintes. Clima de Copa do Mundo, né, Holiber?
1: Todo
0: coisa
1: dia.
0: Boa.
1: É todo
0: amanhã, dia de Brasil. Ontem foi dia de alguns jogos importantes. Portugal entrou em campo e tivemos uma certa decepção.
1: Com o robozão, né?
0: Cristiano Ronaldo não estava nos melhores dias. Portugal empatou com o Congo. Gol do João Neves, da parte de Portugal, e gol do Issa, da parte da República Democrática do Congo. E o Cristiano Ronaldo teve algumas chances, a bola chegou no pé dele, mas ele não conseguiu performar. Um cara que está próximo dos 1000 gols. A gente esperava que ele aumentasse ainda mais essa proximidade durante a Copa do Mundo, mas não fez o melhor dos inícios. E fica sempre aquela comparação velha que a gente já conhece, Cristiano Ronaldo e Messi, aquela coisa. Messi faz 3 gols na primeira rodada. Cristiano Ronaldo começa meio mal, chove, né, de crítica, chove de problematização em cima disso.
1: A comparação, né, é inevitável, né?
0: Então... inevitável. E dois dos maiores jogadores que a gente viu recentemente, também aconteceu a partida entre Uzbequistão e Colômbia, que foi um destaque que eu fiz antes da Copa. Essa seleção da Colômbia vai dar muito trabalho, jogou bem contra o Uzbequistão, venceu por 3-1. Inglaterra e Croácia, né, Holiber? Uma partida, assim, a melhor da competição até agora, 4-2 para a Inglaterra. Um time que, comandado pelo Thomas Tuchel, não chamou dois dos principais jogadores, Phil Foden do Manchester City e Cole Palmer do Chelsea, não foram convocados. Todo mundo criticou, o técnico bancou e agora tá mostrando um certo resultado, né? Então, às vezes, confiar mais também no professor pra... antes de falar, né? Eu fui um dos que criticou, eu confesso, mas agora eu tô começando a dar o braço pra você.
1: Dá razão pra ele.
0: Exatamente. Agora tá rolando, tá acabando, na verdade, né? Suíça e Bósnia, você deu uma acompanhada nesse jogo aí, um jogo bem pegado, né? 3-1 pra Suíça, um jogo meio maluco, né, Holiber?
1: Rapaz, mas a da Bósnia, ali, quase. A Bósnia fez um golaço agora também.
0: Pois é, essa Copa do Mundo não dá pra piscar, não dá pra perder nada. E amanhã é o dia de mais foco, eu acho, né? Brasil volta a campo pra enfrentar o Haiti às 9:30 PM, uma partida que tem já uma baixa de antemão. A gente já sabia que o Neymar não tava nas melhores condições, mas foi revelado agora que ele nem vai viajar com a seleção pra Filadélfia. Então...
1: Nem banco, então, amanhã.
0: Nem banco, nem vai estar com grupo. O que aumenta ainda mais as preocupações, né? A gente não vê ele perto da seleção, a gente não vê ele perto de estrear na Copa do Mundo de 2026. Então, vai acendendo um alerta aí pra tanta gente que pediu o Neymar na seleção. Talvez não consiga ver ele em campo na competição, talvez ele possa...
1: Na competição?
0: É, do jeito que a Maria tá remando. Assim, ele treinou na quarta-feira, né, com o grupo e tudo mais, mas assim, se ele já volta depois do treino da quarta-feira e não viaja com a equipe, pode ser mais um indício de alguma coisa, né?
1: Meu Deus!
0: Então assim, a gente tem que ficar muito de olho na situação do Neymar. Aparentemente ele deve jogar nos próximos jogos contra a Escócia, talvez já no mata-mata ele estreie, mas... criou-se um alerta ainda maior para a situação do Neymar.
1: Ô novela, hein?
0: Exatamente. E para finalizar, Holiber, a seleção brasileira tem alguns indícios de como pode ser escalada, né? Nos treinos que o Ancelotti fez abertos para a imprensa, foi observado que o Léo Pereira do Flamengo pode vir a ser titular. O Igor Thiago deve ser mantido lá no comando de ataque da seleção, sendo o nosso centroavante. E Gabriel Martinelli pode ser uma das surpresas aí, também ele que ainda não jogou na Copa do Mundo, para poder dar uma mexida nesse ataque, né? O Rafinha então iria pro banco para dar lugar pro Gabriel Martinelli, e sem sinal também do Endrick, um cara que muita gente quer ver em campo, mas ainda não tem sido muito acionado pelo Ancelotti.
1: Esse Martinelli é de...
0: Gabriel Martinelli do Arsenal.
1: Do Arsenal. Muito bem, é isso, Luca Lanes. Muito obrigado pela sua participação. Amanhã tem mais, amanhã no GE, depois do Gazeta Meio Dia, a apresentação da Marcela Scaramella. Isso, e o Felipe Souza continua lá, ele vai para New Jersey também?
0: Acredito que vá.
1: Você acompanha tudo também nas redes sociais, no Instagram é Gazeta?
0: A Gazeta Esportes.
1: A Gazeta Esportes. Luca Lanes, obrigado pela participação, amanhã tem mais Bate-Bola Litoral.
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0: web, arroba Alex Bono. Muito boa noite, Alex Bono.
1: Muito boa noite, Oliver Anderson.
0: Você tá bem?
1: Eu estou ótimo, aí você?
0: O que tá acontecendo?
1: Não, porque eu tava pensando que você ia falar alguma coisa, meu cabelo hoje solto, sem o laque, você não reparou nisso?
0: Sem laque?
1: É, você não reparou que tá sem spray, tá natural. Ou inveja tá te consumindo? Não tem cabelo. Ele é careca, Jonas.
0: Não, eu não ligo, não. Não ligo, não.
1: Mentira que você não reparou também. Cara, eu acho um absurdo. A gente se dedica, aparece, ninguém repara.
0: Investe, né?
1: É, as mulheres sabem isso. As mulheres aí que tem os maridos, ninguém presta atenção, né? Mas tá bom, boa noite.
0: Boa, ótima noite. Ah, vamos saber agora que música que você quer ouvir. Conta pra gente aqui no WhatsApp. Oi, Nani.
2: Boa tarde, meus meninos lindos.
0: Boa.
1: Boa.
2: Posso fazer um desafio com vocês?
0: Lá vem.
2: Já que eu estou no comando? Ou vocês podem escolher Tempo Perdido do Legião Urbana ou Ciúmes do Traje Rigor. Qualquer uma das duas que vocês tocarem, vou estar plenamente satisfeita, porque na litoral eu tô legal.
0: Muito bem, obrigado, Nani, pela participação direto de Araçás. Agora é com você, Alex Bono.
1: Como é, quais são as duas opções? Ciúmes
0: e Tempo Perdido.
1: Indo pra tua vibe, eu acho que você escolheria Tempo Perdido, mas só de raiva eu vou falar Ciúmes.
0: Então tá bom.
1: Tô errado?
0: É, eu já tinha até separado Tempo Perdido.
1: Eu sei disso.
0: Mas eu gosto das duas.
1: Eu sei também disso. Ai, como eu te conheço.

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1: Cadê? Poxa, mano, faça meu áudio, minha música. Gustavo Lima. Passa aí, tô te ouvindo aqui pra você passar, tá bom?

0: Quem gostou faz barulhão.
1: 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Esse foi o Litoral, você no comando. Daqui a pouquinho, 20 para as 8, 20 para as 9, tem mais uma edição e depois da Voz do Brasil também, né?
2: Tem, 20 para as 11.
1: É isso. Muito obrigado pelas participações. Adriana Reis, Itapuã. Inclusive mandou uma foto belíssima do seu fim de tarde em Itapuã. Tá aí, ó. Iníciozinho de noite. Obrigado, Adriana, pela participação. E mandou aqui, ó. Fim de tarde gostoso, com friozinho aqui em Itapuã. Boa noite pra vocês. E pediu aqui um João Penca e seus miquinhos amestrados. Ô, Adriana, logo mais tem outras duas edições do Litoral, você no comando com Alex Bono, tá bom? Ó, tem presente também no WhatsApp. Daqui a pouquinho tem ingresso pro show do Sorriso Maroto.
2: Sim, mas você falou da vista. Antes que eu comece o meu delay aqui, o meu TDAH, antes de falar do Sorriso Maroto.
1: Tá.
2: É bom a galera ver, porque desde ontem e hoje também mais uma chance, agora que escureceu, tá no momento certo, te ver a conjunção que tá acontecendo ali entre os planetas, pertinho da Lua, tá coisa mais linda, tá?
1: Não, estou sabendo.
2: Vênus, Júpiter e Mercúrio vistos juntos no céu. Você vai olhar pra Lua e você vai ver assim, baixinho baixo outro.
1: Não são estrelas, são três planetas.
2: São três planetas, se pegar um binóculozão assim, você consegue ver melhor ainda, mas é. É algo que tá acontecendo no céu, tanto ontem e hoje.
1: Que legal.
2: Tá legal. Então dá uma olhadinha ali pra onde que tá a Lua, que você vai ver três pontinhos, umas estrelinhas assim. Que
1: não são estrelas.
2: Costuma ver, mas é uma observação, inclusive, rara. Uma configuração celeste rara.
1: Olha só.
2: Segundo o G1, tá? Porque antes de falar, eu procuro informação.
1: O Yeti nem ia dar o crédito pra você.
2: Não, só a parte do rara. Mas claro que você dá o crédito pra mim.
1: Oi?
2: Claro que você dá o crédito pra mim.
1: Sim. Bom, é isso então.
2: Olhe para o céu. Sorriso Maroto. Eu sei que tá com TDAH hoje.
1: Eu?
2: Fala Sorriso Maroto. É isso.
1: Não, você que cortou o assunto.
2: Música. Você já toca...
1: Não,
2: tocar música não.
1: Falar não, e agora você menos é mais. Mas falava dos ingressos do show.
2: Exatamente.
1: Isso, valendo aqui no nosso WhatsApp.
2: E tem outra coisa, tô brincando.
1: 19 de setembro na Praça do Papa, manda a senha. Litoral.
2: Com o Sorriso Maroto.
1: Isso, Litoral com o Sorriso Maroto, participação no 999.
2: 86.
1: 10.
2: 50.
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0: na Litoral, eu tô legal. Aquele abraço, ótima noite, Gilmar Santos, na Praia da Baleia.
1: Também no bairro República, Fernanda Peron.
0: Tem abraço e beijo pra Shirley Marcos também.
1: Em Castelo Branco, Edna Fonseca.
0: Fabi Nicole, beijão, Fabi.
1: Alice Landesse, também na área.
0: Deixa eu ver aqui mais quem é, Rosilene Maria, de Nova Almeida, beijão também.
1: Também aqui o Marcos Vinícius, em Praia da Gaivotas. Jesus.
0: Abraço, Maxwell, de Santo Antônio, Cariacica.
1: Nayane de Souza, tem Alvorada.
0: Deixa eu ver aqui, deixa eu ver. Yara Paiva, de Nova Rosa da Penha.
1: A Michelle Landesse, também na área, em Vila Velha. Eu falei errado, né?
0: Falou.
1: Como
0: duas
1: é que
0: vezes.
1: É? Ah, pelo amor de Deus.
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1: Segue. Corrige. Como é que é? Pra não ficar feio.
0: Não, você falou dois que eu falei.
1: Ah, você tá de sacanagem, cara. Cara, esse negócio é muito complicado pra gente. A gente tem que discutir isso.
0: Vai, segue, segue.
1: Bem, o Supremo Tribunal Federal concluiu ajustes na tese sobre o marco civil da internet e definiu aí como as novas regras serão aplicadas ao longo do tempo. Bem, a decisão trata da responsabilidade das plataformas digitais por conteúdos publicados por usuários e deve impactar o funcionamento das redes sociais no país.
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1: Representantes do setor produtivo capixaba entregaram uma carta ao governador Renato Casagrande e ao vice-governador Ricardo Ferraço, defendendo...
0: Opa.
1: É, isso tá errado. Ao governador Ricardo Ferraço, defendendo mais investimentos em qualificação profissional e aumento da produtividade. O documento aponta a formação de mão de obra como um dos principais desafios para o crescimento econômico do estado.
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1: Quem gosta de festa junina tem opções de sobra nos próximos dias. Um levantamento aí reuniu 54 arraiais espalhados por diversas cidades do Espírito Santo, com programação aí que inclui quadrilhas, comidas típicas, shows e atividades para toda a família. A lista completa dos eventos para você não perder. Ah, é uma fogueirinha desse viu, vai dar bom. Você pode consultar lá em agazeta.com.br/gaz.
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0: 102,3 na litoral, eu tô legal. 18 para 7, daqui a pouquinho a música tá de volta, mas antes do comercial, aqui no nosso WhatsApp tem pergunta pra você, Alex Bono.
1: Cadê?
2: Fala, meu amigo Alex Bono, com dois N's. Olha, meu anjo, aqui é o Gabriel Santana, embaixador do Moto Aplicativo. Alex Bono, não vou conseguir buscar um ingresso hoje, mas quero saber que horas você chega na Rádio Litoral amanhã, que eu vou aí pra poder tirar uma foto com você e pegar meu ingresso do Belo. Beleza? Na Litoral, eu tô legal.
0: Só confirma. 18 horas.
3: Claro que não, meu amor.
0: Hã?
3: Amanhã é dia de jogo. Você acabou de. Você viu que acabou de sair daqui, você não ouviu a fofoca?
0: O Marcelo Angel? Qual foi a fofoca?
3: Nosso chefe aqui, um dos nossos chefes maravilhosos, ele, Thiago e tal, mas Marcelo acabou de sair daqui. E a fofoca, ele falou: amanhã você não precisa vir trabalhar.
0: Você tá de folga amanhã?
3: Amanhã estou de folga.
0: Por causa do jogo?
3: Por causa do jogo.
0: Ai, ai, ai.
3: É, meu filho. Você acha o quê? Você tá pensando o quê? Cheguei ontem e já tô na janela. É isso. Amanhã, então, não estarei aqui, meu querido Gabs. Venha na segunda, às 18 horas.
0: Tá bom, né? Então tá. Mas tem ação, pelo menos, você trabalhar?
3: Lá fora? Tem. Mas não é por isso que eu vou ter folga, não. Isso daí foi uma coincidência. Fiquei feliz, porque é um dinheirinho. Mas não é por causa do jogo, não. É porque sábado, todo mundo vai estar me ouvindo aqui, por favor. Quero a audiência de todo mundo. Estarei estreando. Foi a primeira vez que eu vou fazer pela manhã aqui nesta emissora.
0: Sábado de manhã, 7 da manhã?
3: Vou matar saudades da época que eu trabalhava de manhã junto com o Galinho.
0: Ah, então é por isso que ele não vai trabalhar amanhã até as 11 da noite, senão não dá um intervalo legal pra ele poder voltar às 7 da manhã. Então, folga de estúdio amanhã, ações externas e no estúdio de volta, sábado, 7 horas da manhã.
3: Exatamente, que delícia.
4: Então, tá bom. Oi, Alex Bono e Holder, vocês são demais.
3: Epa.
4: É Alice Landeci e Michelle Landeci. Aqui na torcida pelo sorteio do Sorriso Maroto. Dedinhos cruzados, vocês são demais, vocês arrasam. Beijo.
0: Nossa, muito obrigado. Beijo, boa sorte, Michelle Landeci. Daqui a pouquinho, então, o resultado dos ingressos pro show do Sorriso Maroto, Litoral com
3: Sorriso Maroto.
0: Essa é a senha. Eu ia falar Litoral com Metallica.
3: Não, mas eu pensei nisso, falei, tá de sacanagem.
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4: Fala galera, Felipe Souza por aqui na cobertura da Copa do Mundo e agora eu vou trazer um panorama do que foi esse primeiro momento pra mim aqui, hein? Fiquei 6 dias no México e foi muito maneiro. Deu pra ter uma imersão na cultura mexicana, conhecer um povo que é muito acolhedor, comer os nachos e tacos bem apimentados dos mais variados sabores, visitar vários pontos turísticos, inclusive pirâmides, gente. Tem pirâmides aqui na cidade do México, muito maneiro. Conhecer o Estádio Azteca, o primeiro estádio a receber 3 Copas do Mundo e onde o México estreou com vitória no Mundial em ao superar a África do Sul por 2-0. E a partir de agora, eu tô coladinho na cobertura da seleção brasileira. Em breve trago mais novidades aqui. Um abraço.
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1: E falando em saudade, Timóteo, só saudade.

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3: Na Litoral, eu tô legal. No ar, mais 60 minutos direto só de música sem comerciais. Aqui na programação da Rede Litoral de Rádios, formada nesse momento. Na comunicação, na voz, na apresentação, ele, arroba Alex Bono, com seus conteúdos televisivos no seu Instagram. Boa noite, Alex Bono.
4: Vou falar sobre rádio também, não fique com ciúmes. E ele, nosso maravilhoso, Oliver Anderson.
3: Ó, tem comentários aqui dos seus conteúdos do seu Instagram.
4: É mesmo, cara.
5: Fala, Alex Bono, com olha dois N's, Oliver Anderson, os melhores radialistas do mundo, os melhores, os mais carismáticos da Litoral, a melhor dupla de dois. Minha Simone, meu fofão.
4: Você é o fofão.
5: Inesquecível. Caraca, Alex, tô adorando seus conteúdos do seu Instagram, hein?
4: Que legal, cara.
5: Você tá postando uns negócios bem legaisinhos, de curiosidade, de TV, de rádio, de tudo. Quem não segue, segue o cara lá, hein? Passando pra deixar um demais. Beijão pra vocês dois. Ontem quase que eu ganhei a promoção ainda da TV. Quase só não fui sorteado, mas eu participei. Passando pra deixar um beijão pra vocês. Ó, amanhã o Brasil vai ganhar de 3-1, tá? Já vou botar meu bolão lá no Instagram da Litoral, porque eu quero ganhar um prêmio, pelo menos, né? Na Litoral, eu tô legal.
3: Valeu então, Rubinho. Obrigado pela gentileza de sempre e boa sorte no nosso bolão, né?
4: Demais, Rubinho. Obrigado pelos elogios, mas tô esquecendo de um detalhe.
3: Qual detalhe?
4: Percebi que já tem mais de uma semana que eu não biscoito nos stories. Não posto nada nos stories. De tão dedicado que eu tô ali. E a gente tem que biscoitar, né, cara?
3: Aquela foto sem camisa, aquela foto de sunguinha.
4: Uma foto mais bonitinha aqui no estúdio, um sorrisinho, alguma coisa, né, cara? Não, tem que fazer isso aqui.
3: Qual
4: pô, a gente vem de uma leva aqui, né? Litoral, Natizinha, Bruninho, tem que estar ali mostrando a carapuça.
3: Você
4: vê Natizinha ali, beldade maravilhosa ali no Instagram. Foto de biquininha, trendzinho. Tem que dar uma biscoitada também pra não diferenciar muito. Ah, porque eu tô muito culto. Eu tô andando muito com o Oliver Anderson.
3: Não, eu não sou referência, não.
4: Você é.
3: Não
4: em rede social.
3: Não, rede
4: você
3: social?
4: É como pessoa, como inteligência, como uma pessoa culta.
3: Ó, tem presente
4: a
3: aqui
4: rede social
3: no...
4: é só reposta. Mas questão. Você poderia criar conteúdo, hein, meu filho? Aqueles conteúdos limpando janela, ó.
3: Ó, ingresso pro show do Dela Cruz. Vai ser dia 3 de julho no Gordinho Sambão em Vitória. Tá fingindo de graça? Dois ingressos pra você, hein? A senha.
4: Ai, ai, é do engajamento.
3: A senha
4: Dela Cruz na Litoral.
3: Dela Cruz na Litoral. Você participa no WhatsApp?
4: 9.
3: 9.
4: 9.
3: Ó, tá esperto. 6.
4: 1.
3: 0.

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0: Eu tô legal, Xamã. Quanto a gente ama aqui na programação dos 60 minutos, direto só de música, sem comerciais.
1: Linda essa música.
0: Sabe quem é no original, né?
1: Não. Mentira.
0: Ah, você tá zoando?
1: Não.
0: Essa
1: quem?
0: Essa é a música dos Travessos.
1: Olha, nossa. Não se faz mais música como antigamente.
0: Rodriguinho, os Travessos, lá dos anos 90, 2000. É a gravação do Xamã.
1: Cara, é muito doido, né? Eu acho que vai ser assim pra sempre. Vai passando aí 10, 20 anos, vão pegando uma música boa lá de trás e vão transformando em uma coisa que é novidade pra muita gente que ninguém nunca ouviu. Fala, caramba, que linda.
0: Porque hoje em dia
1: que
0: tá...
1: Que lindo, cara. Não, é, tá, né? Ai, que...
0: Tá raiando cada vez mais, mas...
1: Ah, uma versão linda.
0: Agora, senão... Cara, pra mim é o original é com os Travessos. Será que até os Travessos gravaram? Eu acho que não. Bom, antes de continuar aqui na programação musical, o Carioquinha...
2: Rosenberg de Interlagos, mais conhecido como Carioca, motorista de aplicativo.
0: Rosenberg.
2: Olha pra cima que papai chegou no trabalho. Mais uma noite de trabalho, que papai do céu nos abençoe.
0: Amém.
2: Não só a mim, como todos os motoristas da rodagem. Deixa um beijinho pra nossa amiguinha aí, Claudinha Leite do Rimarinho e seu cachecá de mala. Ô motoqueiro fantástico.
0: Valeu.
2: Valeu, forte abraço, fui. E na litoral, eu tô legal.
0: Muito obrigado, Rosenberg, pela participação, hein? O som tá alto aí, parceiro.
1: Tá alto. Só pra você ficar tranquilo, é uma música autoral dos Travessos mesmo, lançada em 97. Eles não regravaram, não.
0: Eu lembro porque foi quando eu entrei aqui na litoral, tava estourado os Travessos.
1: 97.
0: Essa música, inclusive.
1: Vou ouvir depois, fiquei curioso, porque eu adoro essa música.
0: Não, é da versão deles. Aqui, o Alex, você anunciou agora há pouco a ganhadora do ingresso do show do Sorriso Maroto?
1: Sim!
0: Eu acho que a Edna tá feliz.
3: Boa noite, Holiday Anderson. Boa

0: noite, Alex Bono. Aqui é Edna Fonseca de Castelo Branco. E eu aqui, não tô nem acreditando. Quase caí de costas. Tô ouvindo vocês pela minha Alexa e fazendo janta. E eu ouvi vocês dizer que eu ganhei o ingresso pro Sorriso Maroto.
1: Sim.
0: Cara, tô explodindo de alegria.
2: Parabéns.
0: É por isso que eu não consigo viver sem essa rádio. Na Litoral eu tô sempre muito mais legal.
2: Yeah.
0: Beijo, fiquem com Deus, tchau, tchau.
1: Sim, também, fica com Deus. Edna Fonseca de Castelo Branco em Cariacica. O show vai ser lá em setembro ainda, mas já tá com os ingressos na mão.
2: É, ela vai lembrar muito bem desse dia quando chegar em setembro. Já vai estar na vida boa, né, Edna? Sem preocupação pra conseguir ingresso e principalmente sem precisar de gastar uma nota.
3: Ei, Alex.
2: Hello, olha ele, o Fabião.
3: Beleza, meus amigos? Ó, estão devendo uma visita aqui em Colatina, aqui na pizzaria Big Boss, hein?
1: Nem fala.
3: Beleza, parece por aqui, hein? Beleza? A galerinha tá toda ali ligada e estamos aguardando vocês aí. Valeu? Na Litoral nós estamos mais que legal.
1: Nossa, mas com certeza, quando a gente for para essas bandas daí, ô Fábio, em Colatina, um dos pontos obrigatórios é o Big Boss.
2: É, mas só tem um detalhe.
1: Qual detalhe? Lá vem ele.
2: Open Food, tem que ser Open Food pra gente.
1: Não,
2: Open Food é direto, vem, traz até encher. E no dia a gente não vai comer nada.
1: Exatamente. Dar um prejuízo pro Fábio, né?
2: Não vai ser um prejuízo.
1: Ele vai se arrepender, porque... né?
2: Não, Fábio já ganhou muito cliente aqui com a gente, né? Não, Fábio, fala
1: ele,
2: sério.
1: Ele não vai se arrepender porque a gente vai pagar o Fábio.
2: Não, se você quiser me pagar pra mim, tudo bem. Mas eu não vou pagar, não.
4: Ô, boa noite, Doral, boa noite, Rolly, boa noite, Alex Bona, quinta-feira. O pau tá quebrando em Cachoeiro City, meu amigo, é o palco do momento. Aquele abração pro meu vizinho aqui, a Dona Inica, a Evelyn, Erika, Rodrigo, Eloy, Eduardo Bicudo, Cida, Gabriel, Guilherme, ela que para trânsito, ela vai, quem, Cris, Lani, o menino só tá de tocar, Dona Georgette, Baixinho, Lorena, Lohane,
1: eita.
4: Rodrigo, vamos que vamos pra cima, estúdio Josiane Breta Design,
1: chega.
4: E Gustavo com 2T, vamos que vamos, na Litoral, eu tô legal.
1: Valeu, Caetano, em Cachoeiro, sintonia 101.1.
5: Fala, Alex, ponto 2N, Rolando Onça, que é o Gabriel Santana, novamente, o embaixador do moto aplicativo, passando só pra mandar um recadinho, essa rádio Litoral é uma mãe, é uma avó, é melhor do que mãe, como assim, Alex Bono tá de folga amanhã? O jogo do Brasil é 9:30 da noite, todo mundo vai trabalhar até uma hora antes do jogo e Alex Bono tá de folga. Essa Litoral realmente é uma avó. Na Litoral, eu tô legal.
1: Mas o Alex Bono é o Alex Bono, né? Ele foi escalado amanhã.
2: Olha quem tá falando, cara. Pelo amor de Deus.
1: Então amanhã o Alex Bono não vai estar aqui no estúdio. Por causa do jogo do Brasil? Talvez. Mas ele vai estar trabalhando em ações externas. É um trabalho difícil. Vai ser circular pelos bares do Triângulo.
2: Que
1: difícil, hein?
2: Vou sem dirigir, porque eu vou beber. Inclusive, a ação acho que é depois das 8. Você me dá uma caroninha de bike, me leva até lá, aí eu deixo o carro aqui, busco só no sábado.
1: Trabalho difícil, fazer a cobertura nos bares do Triângulo durante o jogo.
2: Ai, que absurdo, cara.
1: Mas 7 da manhã no sábado aqui, hein?
2: Ih, cara. Verdade, cara, um pequeno detalhe que eu não pensei nisso.
1: Beber, mas nem tanto, né?
2: Ih, rapaz, será que vem?
6: Na Litoral, eu tô legal.
2: Ouça pra ver.
6: Eu tô pra lá de tranquilo.
1: Eu tô aqui domingo, você se vira no sábado.
2: Qualquer coisa.
7: Quero ouvir o grito de quem tá muito feliz aqui hoje.

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0: Resultado de promoção. Vamos nessa, liberando aqui os dois convites para curtir pela Cruz do Gordinho Sambão 3 de julho. Parabéns, final do telefone 8318, Maris Oliveira.
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0: Participou, ganhou. Diferente, né? Maris Oliveira, parabéns, hein? Alex Bono, bom trabalho pra você.
4: Muito obrigado. Não sinta muitas saudades de mim.
0: A gente se fala agora no estúdio, só segunda-feira,
4: só
0: então,
4: segunda-feira.
0: Né?
4: Segunda-feira.
0: Amanhã a gente se fala.

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0: já estamos no clima. Amanhã é dia de torcer mais uma vez pro Brasil. Yeah. E vai dar certo, Haiti.
1: Tá doido?
0: Se não der certo contra o Haiti, aí a gente abandona o barco. Vai dar. Ai, ai, ai, salve aqui pra quem? Regina tá na área, Drica Santos, quem mais aqui aparecendo? David Goiânia, salve meu amigo Lúcia Braga em Vila Graúna, beijo meu amor. Rapaz, você me lembrou aqui que eu tenho que separar ali os negócios das notas fiscais, meu Deus do céu. Beijo, Lúcia. Salve pra quem também, Livino na área. E é isso, Maris também, Marco França. E você que daqui a pouquinho fala ao vivo, manda o seu áudio, conta fofoca.
1: Bom,

0: se fosse isso mesmo, hein? Imagina que dor na consciência. Você tá louco.
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0: Ganhar na Mega Sena, jogar bilhete de fora, você tá louco. Levanta aí pra valer, né? Porque a música fala que a mulher ali é o bilhete da Mega Sena. Ai, pelo amor de Deus. Não, calma. Acabou um relacionamento, vai pro próximo. Já acabou o relacionamento, alguma coisa aconteceu, né? É isso. Ou vai fazer igual o Virgínio que vai voltar pra Vini Júnior depois de uns chifres. Vai ter outro daqui a pouquinho, vai vendo. Mas é amor, né, velho? Ai, meu Deus do céu, o amor tá no ar. Vamos falar de coisa interessante aqui, que é o quê? Você ganhar prêmio na Litoral? Brasilzão vai jogar, camisa do Brasil oficial a gente tem por aqui, quer te dar. Que legal, hein, criancinhas? Além do mais, aqui sempre tem kit, né? Não é só uma camisa do Brasil, toma aí. Não, tem kit churrasco também pra você, com uma cervejinha pra você curtir o próximo, sem ser esse, o próximo jogo aí da seleção, porque essa promoção tá valendo aí pra você que acertar o placar, tá? Do jogo de amanhã, Haiti e Brasil. Quanto que vai ficar? Tô dica aqui pra você, acho melhor você botar Brasil ganhando. É, tem uma galera lá postando que não vai não, mas vamos ver. Eu creio que sim, né? Haiti aí tá um...

0: aí já foi. Ai, ai. Onde participar, né, criancinha? Estava esquecendo de um detalhe importantíssimo. Vai lá no arroba Litoral FM, que é o nosso Instagram, lá tem um post bonitinho pra você. Vamos direto aqui pro nosso querido WhatsApp. Vamos botar aqui quem? Vamos botar quem, criancinhas? Que foi? Ah, tá bom. Vamos botar o Livino aqui, porque senão ele vai ficar até 11 horas mandando mensagem um atrás da outra e vai lotar o WhatsApp travar, é isso mesmo? Vai, Livino, vai, meu amigo.
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0: Aprovado?
2: Tira o 2N que a gente aprova.
0: Aí vai ficar mais bonito, né? Vai ficar mais bonito. Muito bem, fala meu amigo Gabriel.
3: Fala meu amigo Alex Bono, boa noite, boa, boa noite. Aqui é o Gabriel Santana, o embaixador do Moto Aplicativo, passando para mandar um beijo, um abraço para todos os ouvintes do litoral, mandar um abraço para todas as criancinhas e falar que aqui na rua tá frio, cê tá doido, na litoral eu tô legal.
0: A gripe já te pegou, né? Cadê?
3: Na litoral eu tô legal.
0: Tá frio mesmo, hein? Sei, eu também tô igual. A gente tá igual de nariz. Olha que maravilha.
4: Boa noite, meu amor.
0: Boa, meu
4: Você
0: amor.
4: Vai estar de folga amanhã?
0: Sim.
4: Ou... É... Solta o meu áudio, tá bom? Deus abençoe sua noite, seu trabalho, sua vida.
0: Amém, meu amor.
4: Multiplique seu salário, sua família.
0: É disso que eu gosto.

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0: tudo bem aí? Quase um sextou com o dia de jogo do Brasil. Claro que tá tudo bem.
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0: Vambora iniciar nossa baguncinha em clima de Copa do Mundo. Pede seu pedido aí, só a primeira edição, daqui a pouquinho tem a segunda. O que não for atendido agora vai ser atendido depois com toda certeza. Quero ouvir o que que você quer ouvir. Manda pra nós. 27 999 86 1050. Começar com você, Diva Vanusa Brioli.
4: Boa noite, Bono. Olá. Comigo no comando, queria ouvir Medusa e Good Boys, Piece of Your Heart. Na Litoral, tá legal.
0: Você manda.

0: Tadinha aqui na litoral. Pedido da Vanusa, arrebentou Medusa, Piece of Your Heart. Caramba. Muy bien, criancinha. Show me what you want. Pronto, acabou. Agora vamos mudar o estilo completamente. Gabriel, tá contigo.
1: Já que eu tô no comando, eu quero ouvir Copacabana Beach. Aqui é o Gabriel Santana, o embaixador do moto aplicativo na litoral. Eu tô legal.
0: Na vibe do Brasil também. Esse swing é bom demais, cara. Tem pão que não ouvi essa daqui, hein? Balança Brasil!

0: Boa, mais uma pra matar saudades aqui na Litoral. Quem é o próximo, criancinhas? Manda aí. Cristiane, é isso? Vai.
1: Boa noite. Na Litoral, tá mais que legal. Aqui é a Cris. Vai. Já que eu tô no comando, eu quero ouvir uma música do Belo, Razão da Minha Vida. Ó. Beijo. Na Litoral, tá mais que legal.
0: Beijo, lindona. Curte aí.
2: Alô, alô, galera. Aqui quem fala é o Belo. E aqui você ouve Razão da Minha Vida.
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2: Um grande beijo.

0: Na letra tá mais que legal, muito amor envolvido com Belo. Te amo tanto, razão da minha vida. Apaixonado, é um garoto, sim, sempre foi apaixonado, né, Zubel? Apaixonado e apaixonando todo mundo, tá bom. Ai, ai, Valdeci tá aqui, ó, manda abraço aqui pra nós. João e Luciana, é isso? Tá aí, ó. Tá, Guaratuba, é isso? No Paraná, sempre ligado em vocês, pô, que demais, cara. Obrigado pela audiência, então, aí no Paraná. Que legal mesmo. Salve aí pra turma. Lúcia, beijo de novo aqui. Bem, tem uns pedidos aqui. Nosso querido Dani pediu aqui o velhinho HH, que ele gosta do Luan Santana. É o Luan Santana, o Gustavão, né, Dani? Você é o cara. Mais tarde, então, outra edição do Você do Comando. Vou abrir aqui, sempre falo. Vamos abrir a próxima edição com seu pedido, viu? O meu amigo David, lá de Goiânia, pediu um Europe Define Countdown. Vamos colocar um rockzão aqui, vindo pras ruas na litoral, hein, criancinhas? O que vocês acham? Pode ser? Então tá. Vamos abrir então o próximo Você no Comando com você, David. Ai, ai, tô indo nessa, @AlexBono, lá nas redes sociais. Sou eu pra você seguir, pra gente se ver. Tem uns conteúdos bem legais pra você que gosta de bastidor agora. Dá uma futucada lá que eu acho que você vai curtir. É legal demais. Então pega de novo, @AlexBono, segue lá. E daqui a pouquinho tô de volta ao vivo, então, pra todo o Espírito Santo pela Rede Litoral. Aí vai dar bom. Já tá com contagem regressiva pro nosso jogão de bola, porque Brasil tá chegando com Haiti e com certeza vai fazer uma goleada. Certo, criança? Não? Você acha que não? Ih, rapaz.
1: Não vai, não.
0: Qualquer jeito.
1: Ele não vai, não.
0: O negócio é trazer isso pra você, ó. Manda o teu placar no @LitoralFM, que você pode, pelo menos com isso, levar uma camisa oficial do Brasil, que churrasco, uma cerveja, prêmio pra você.

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5: Está no ar a Voz do Brasil. As notícias do governo federal que movimentaram o país no dia de hoje.
6: Olá, boa noite.
7: Boa noite para você que nos acompanha em todo o país.
6: Quinta-feira, 18 de junho de 2026.
7: Vamos ao destaque do dia: saúde em casa.
6: O governo do Brasil lança programa de atenção domiciliar à pessoa idosa, o PAD Brasil.
7: Equipes vão atuar junto com os profissionais de saúde da família para atender em casa os idosos e diminuir a necessidade de hospitalizações.
6: E mais 21 cidades pequenas vão receber o programa Melhor em Casa, que leva atendimento contínuo do SUS no domicílio. Pablo Mundinho.
8: O atendimento é destinado principalmente a pacientes que receberam alta hospitalar, mas ainda precisam de acompanhamento intensivo para recuperar movimentos, autonomia e independência.
7: E ainda, direitos de crianças e adolescentes.
6: Combate ao trabalho infantil teve mais de 10 ações de fiscalização em 2025 e retirou mais de 4.300 crianças de condições laborais inapropriadas.
7: Por outro lado, o trabalho legal para jovens aprendizes cresceu e chegou a 726 mil contratos ativos.
6: E nós vamos falar também de combate às casas ilegais de apostas.
7: Operação Conto da Sorte mira em esquema de bets irregulares e pode ter movimentado 50 bilhões de reais em 3 estados. Nas e Brum.
9: Segundo as investigações, além de movimentação financeira incompatível com rendimentos declarados, existem indícios de lavagem de dinheiro e sonegação fiscal.
6: Hoje na apresentação da Voz do Brasil, Mariana Jungmann e Luciano Seixas.
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6: A Receita Federal coordena uma operação para investigar empresas que atuavam de forma ilegal no mercado de apostas, as chamadas bets.
7: A suspeita é que o grupo movimentou cerca de 50 bilhões de reais em esquemas de fraudes em 3 estados.
6: Entre os crimes apurados estão sonegação e lavagem de dinheiro.
9: A Operação Conto da Sorte foi realizada nos estados de Pernambuco, Ceará e São Paulo. E nesse primeiro momento foca na obtenção de documentos e provas. Para isso foram cumpridos 14 mandados de busca e apreensão. A investigação começou após a Secretaria de Prêmios e Apostas do Ministério da Fazenda fazer uma análise técnica numa autarquia criada pela Prefeitura de Bodó, no Rio Grande do Norte, que autorizava o funcionamento de empresas de apostas. A autarquia foi fechada por determinação do Supremo Tribunal Federal, mas as bets ilegais continuaram atuando. De acordo com o ministro da Fazenda, Dario Durigan, a movimentação ilegal pode chegar a 50 bilhões de reais.
4: A gente identificou um grupo de 37 empresas que atuavam no ramo das bets ilegais. Houve uma movimentação, a princípio, de 50 bilhões de reais. Essa é uma das várias operações que serão feitas para combater bet ilegal, rigor total, tolerância zero, melhor dizendo, com as bets ilegais.
9: Segundo as investigações, além de movimentação financeira incompatível com rendimentos declarados, existem indícios de lavagem de dinheiro e sonegação fiscal. Na ação, os agentes estão apreendendo documentos, celulares, computadores, dinheiro em espécie e passaportes dos envolvidos. A operação envolve 9 auditores fiscais, 6 promotores de justiça, 10 servidores da Receita Federal, além de 28 policiais civis e militares. Reportagem Nazi Brum.
7: Para garantir a vida de meninas e mulheres, o governo do Brasil tem implementado diversas ações integradas de prevenção, fortalecimento das redes de proteção e punição dos agressores.
6: E os resultados começam a aparecer. Os meses de abril e maio apresentaram redução de feminicídios no Brasil.
10: O número de feminicídios no país caiu nos meses de abril e maio deste ano, quando comparado ao mesmo período de 2025. Nesses dois meses do ano passado, 262 mulheres foram mortas por machismo, possessividade dos companheiros ou outras razões relacionadas ao simples fato de serem mulheres. Nesse ano, foram 232 mulheres assassinadas nessas condições, uma redução de 11,45%. Em fevereiro, uma iniciativa do governo federal mobilizou os três poderes, executivo, legislativo e judiciário, para lançar o Pacto Nacional Brasil contra o Feminicídio.